0: 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As notícias do governo federal que movimentaram o país no dia de hoje.
1: Olá, boa noite.
2: Boa noite para você que nos acompanha em todo o país.
1: Sexta-feira, 2 de outubro de 2026.
2: Vamos aos destaques do dia.
1: Resgate de dinheiro das casas de apostas online. Mais de 1 bilhão e 400 mil reais devem ser retirados até segunda-feira.
2: A partir do dia 6, terça-feira, os sites e aplicativos deixam de operar. Luana Karen.
3: Os recursos que ainda estiverem nas contas vão começar a ser devolvidos aos apostadores pelos próprios bancos que operam as bets.
1: ECA Ambiental garante o direito de crianças e adolescentes ao contato com a natureza.
2: E nas escolas, a educação ambiental vira tema em sala de aula. Pablo Mundim.
4: A partir de agora, o país conta com uma política nacional de educação ambiental escolar. Isso significa que as redes de ensino da educação básica devem dar conteúdos relacionados à educação ambiental nas salas de aula.
1: Domingo é de eleições.
2: Polícia Rodoviária Federal atua para manter a segurança e garantir o livre deslocamento dos eleitores. Luciana Colares de Holanda.
5: Polícia Rodoviária Federal orienta que é importante buscar informações sobre o trajeto até os locais de votação.
1: Hoje na apresentação da Voz do Brasil, Mariana Jungmann e Luciano Seixas.
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1: Quem tem valores a resgatar de apostas em bets tem até segunda-feira para fazer isso diretamente nos sites ou aplicativos.
2: Com a proibição dos jogos, os sites têm até essa data para permanecerem no ar.
1: Depois, o dinheiro será devolvido com o intermédio dos bancos.
3: Termina na próxima segunda-feira, dia 5, o prazo para que pessoas que tenham saldo em sites de apostas possam resgatar o valor diretamente nas páginas. De acordo com o ministro da Fazenda, Dario Durigan, desde a última sexta-feira, foram resgatados cerca de 30% do valor que estava em posse das empresas de bets. O saldo a retirar ainda soma 1 bilhão e 400 mil reais. O ministro destacou que, a partir do dia 6, terça-feira, os sites e aplicativos deixam de operar e os recursos que ainda estiverem nas contas vão começar a ser devolvidos aos apostadores pelos próprios bancos que operam as bets.
6: O jeito mais simples e fácil da pessoa pegar o seu dinheiro de volta é entrar no site e retomar o dinheiro até segunda-feira, dia 5, fim do dia. Lembrando que quem não conseguir fazer, por não ter recebido essa mensagem, por ter tido qualquer dificuldade, qualquer impedimento, que esse recurso, como é das pessoas, vai ser devolvido depois pelos próprios bancos que operam para as bets. Entre os dias 9 e 14 de outubro, vão fazer a devolução.
3: Ainda de acordo com o ministro Dario Durigan, foram identificadas 48 contas em casas de apostas com saldo superior a 500 mil reais. Esses perfis estão passando por uma análise mais detalhada por parte do governo. Já o ministro da Justiça e Segurança Pública, Wellington Silva, afirmou que desde a última sexta-feira, mais de 10 mil sites ilegais de apostas foram identificados e retirados do ar.
7: Do ponto de vista de derrubada de sites, o número de hoje, nós já passamos de 10 mil sites encaminhados para a Anatel para derrubada. Nós estamos refinando os fluxos e estamos aprofundando cada vez mais a questão da fiscalização.
3: Em outra frente, o Ministério da Saúde iniciou uma campanha nacional de prevenção aos danos das apostas online, com depoimentos e um tutorial que orienta o usuário a realizar um autoteste para identificar possíveis riscos relacionados às apostas.
8: Eu vi que tinha um monte de gente ganhando e achei que comigo ia ser igual. Eu estava apostando sem parar, só para tentar recuperar o que eu tinha perdido. A depressão e a ansiedade estavam tomando conta de mim.
9: O SUS pode te ajudar a sair dessa situação. As apostas online são um problema, causam dependência, te endividam e destroem sua família.
3: De acordo com o resultado obtido no autoteste, são indicadas opções de orientação e cuidado, como o teleatendimento disponível no Meu SUS Digital, a plataforma centralizada de autoexclusão do Ministério da Fazenda e os dos serviços presenciais disponíveis no SUS. O material da campanha e o autoteste podem ser encontrados na página gov.br/apostasonline. Reportagem Luana Karen.
2: Para registrar denúncias sobre irregularidades ou oferta ilegal de apostas, acesse gov.br/falabr.
1: Lá é possível descrever o caso com informações que possam ajudar na apuração, informando endereços de sites ilegais. Também é possível anexar documentos, imagens e outros arquivos.
2: A denúncia também pode ser registrada de forma anônima. Nesse caso, a pessoa não recebe protocolo nem pode acompanhar o andamento da manifestação.
1: No próximo domingo, milhões de brasileiros vão às urnas para escolher seus representantes no Executivo e no Legislativo.
2: Para garantir o fluxo no trânsito e garantir que todos consigam chegar aos locais de votação, a Polícia Rodoviária Federal estará de prontidão.
1: O trabalho nas ruas será feito de forma integrada com outros órgãos de segurança.
5: Garantir o livre deslocamento dos eleitores até os pontos de votação, manter a segurança e evitar imprevistos a quem vai votar. A Polícia Rodoviária Federal já está trabalhando para isso desde antes das eleições. E o trabalho inclui a integração com outras instituições, tribunais regionais eleitorais, forças de segurança e instituições públicas vão atuar em conjunto no período eleitoral para definir a mobilização em cada local. A diretora de operações da PRF, Nádia Zilotti, explica que todo o efetivo estará disponível nos dias de votação.
10: Para este próximo domingo estaremos com todo o efetivo disponível e, além disso, nós temos a publicação de normativos que garantem a fluidez, a segurança viária para o cidadão por meio da restrição de veículos muito longos ou então que estejam transportando cargas muito pesadas.
5: A restrição de tráfego para veículos pesados vale para os dias 4 e 25 de outubro, primeiro e segundo turnos. E a Polícia Rodoviária Federal orienta que os eleitores se planejem antes de ir votar. Além de se certificar de que está com o título de eleitor em mãos, é importante buscar informações sobre o trajeto até os locais de votação. E a diretora de operações faz um alerta também para quem vai pegar a estrada.
10: Observe as normas de trânsito, utilize o cinto de segurança, peça para os demais usuários do veículo também utilizarem o cinto, não fale o celular, observe os limites de velocidade. Essa e tantas outras normas de trânsito são essenciais, indispensáveis para que você consiga sair da sua residência e retornar em segurança.
5: A PRF mantém o atendimento à população nas unidades operacionais dos 26 estados e do Distrito Federal e pelo telefone 191. Reportagem Luciana Colares de Holanda.
2: E as Forças Armadas também vão apoiar a Justiça Eleitoral para que a votação e a apuração ocorram com segurança nas eleições.
1: A atuação mobiliza mais de 26 mil militares de regiões isoladas da Amazônia a grandes centros urbanos.
2: O Brasil vai sediar a Copa do Mundo Feminina de Futebol em 2027 e os preparativos para o evento já começaram.
1: Para receber profissionais de outros países que atuarão em atividades relacionadas à competição, o Ministério da Justiça e Segurança Pública publicou regras específicas para autorização de residência temporária de imigrantes que vão trabalhar no Mundial.
2: O diretor do Departamento de Migrações do Ministério da Justiça, Vitor Sempel, reforça que a autorização não é definitiva e os pedidos poderão ser analisados em até 10 dias úteis.
11: Essa portaria, ela só regulamenta o caso da autorização de residência temporária, até o encerramento do evento ou até 6 meses após o encerramento do evento. Essa portaria, ela cria quase como um fast track, né? Um procedimento acelerado aqui, né? Então, são 10 dias úteis, uma vez protocolado o processo, que o Ministério da Justiça e Segurança Pública tem para analisar aquele pedido.
1: Os pedidos deverão ser feitos pelo Sistema de Gestão e Controle de Imigração no endereço migrante.mj.gov.br.
2: Mais chuvas no sul e estiagem no centro-oeste e norte do país.
1: É o que o fenômeno El Niño deve provocar no Brasil nos meses de outubro, novembro e dezembro deste ano, de acordo com um boletim divulgado pelo INMET, o Instituto Nacional de Meteorologia.
12: O fenômeno climático El Niño deve ganhar força entre outubro e dezembro, período que marca a transição da primavera para o verão. A meteorologista do IMET, Instituto Nacional de Meteorologia, Tamara Parente, explica que se a previsão se confirmar nos próximos meses, o fenômeno deve atingir intensidade muito forte e poderá ser o mais intenso registrado desde 1950.
13: A gente trabalha, né, como uma previsão, mas é certo que o El Niño pelo menos será na categoria forte, podendo chegar até dezembro na escala muito forte, que seria ali a última escala de intensidade do El Niño.
12: O cenário previsto para o país é marcado por contrastes. A região sul tende a registrar chuvas acima da média, que pode causar enchentes, alagamentos e deslizamentos de terra. Já as áreas do centro e do norte do país podem enfrentar períodos mais secos, com aumento do risco de incêndios. As temperaturas também devem permanecer acima do normal em grande parte do território brasileiro. O ministro da Pesca e Aquicultura, Edipo Araújo, alerta que o El Niño também pode alterar os níveis de chuvas das regiões norte e sul do país e, consequentemente, impactar nas atividades dos trabalhadores que dependem da pesca.
14: Temos uma sala de crise do governo federal com um olhar transversal aos diferentes segmentos econômicos e sociais que envolve o público que irá sentir os efeitos do El Niño este ano. Teve um efeito moderado para alto que deve impactar e contrair muito o ambiente aquático, o que vai impactar diretamente a atividade pesqueira.
12: O El Niño é caracterizado pelo aquecimento anormal e persistente da superfície do Oceano Pacífico na região da linha do Equador. Durante o fenômeno, que normalmente começa a se formar no segundo semestre do ano, as águas ficam pelo menos 0,5 graus Celsius acima da média por um período de no mínimo 6 meses. A Defesa Civil Nacional possui um serviço de alerta sobre riscos de desastre natural. Para receber informações sobre a região onde você está, é só enviar um SMS para 4199 com o número do CEP ou pelo WhatsApp 61 2034 4611. Reportagem Gabriela Noronha.
2: E como o fenômeno climático El Niño pode atingir o agro? Para responder essa questão, o Ministério da Agricultura e Pecuária lançou hoje uma página oficial com informações e orientações sobre o El Niño e seus possíveis impactos na agricultura e na pecuária brasileira.
1: A página pode ser encontrada no site do Ministério da Agricultura, em gov.br/agricultura.
2: E pescadores e pescadoras de todo o país têm até o dia 31 de dezembro para enviar o relatório anual de exercício da atividade pesqueira, o REAP, de 2021 a 2025.
1: O REAP é uma forma de comprovar o exercício do trabalho. Também contribui para manter a licença de pesca ativa no Registro Geral da Atividade Pesqueira, requisito para o seguro defeso.
2: Para deixar tudo regularizado, vá na plataforma Pesque Brasil, do Ministério da Pesca e Aquicultura.
1: Lá, informe o que realmente pescou e comercializou, sem deixar informações de fora. Se não tiver pescado em algum período, informe essa situação no relatório.
2: A diretora do Departamento de Registro e Monitoramento da Pesca e Aquicultura, Elielma Ribeiro Borsen, fala da importância do preenchimento do relatório.
15: Para manter seu RGP ativo junto ao MPA, é necessário que você envie o relatório de exercício de sua atividade, o REAP, que pode ser enviado mensalmente ou ao final de cada ano. Fique atentos para não perder o prazo de envio e preencha corretamente com todos os dados de sua pescaria, com todos os dados que são solicitados. Essa informação fortalece as políticas públicas da pesca no país, garantindo a visibilidade dessa importante atividade econômica.
1: O contato com a natureza e a educação ambiental ganham reforço na legislação brasileira.
2: O chamado ECA Ambiental amplia esses direitos para crianças e adolescentes, enquanto uma nova política orienta as escolas sobre educação ambiental e mudanças climáticas.
1: Confira na reportagem de Pablo Mundim.
16: Brincar ao ar livre, ter contato com a natureza e aprender a cuidar do meio ambiente. Esses direitos agora estão expressamente previstos na legislação brasileira para crianças e adolescentes. A nova lei, conhecida como ECA Ambiental, amplia o estatuto da criança e do adolescente e estabelece diretrizes para garantir o acesso a ambientes saudáveis, como praças, parques e áreas verdes. E a escola tem um papel importante nesse processo. A lei incentiva a educação baseada na natureza e a adaptação dos espaços escolares para ampliar essas experiências. E a partir de agora, o país conta com uma Política Nacional de Educação Ambiental Escolar. Isso significa que as redes de ensino da educação básica devem dar conteúdos relacionados à educação ambiental nas salas de aula. A Coordenadora-Geral de Educação Ambiental para a Diversidade e Sustentabilidade do Ministério da Educação, Viviane Vaze Pedro, explica os objetivos da iniciativa.
17: A iniciativa busca fortalecer a educação ambiental nas escolas e apoiar as redes de ensino em ações de prevenção, mitigação e adaptação às mudanças climáticas.
16: A Política Nacional de Educação Ambiental Escolar prevê ainda apoio às redes de ensino na criação de protocolos de emergência climática e planos de adaptação da infraestrutura escolar, principalmente em regiões mais vulneráveis. Em Brasília, projetos ambientais já fazem parte da rotina de estudantes da rede pública. Na Escola Parque, os alunos participam de atividades que estimulam o cuidado com o espaço coletivo e aproximam as crianças da natureza. É o conhecimento na prática, explica a diretora do colégio, Aline Prota Lana.
18: Poder ter aula no meio da natureza e complementar o currículo de uma forma muito rica, porque aqui eles estão trabalhando só na prática, né? Com todas essas áreas, eles estão trabalhando colocando a mão na massa mesmo, podendo vivenciar tudo isso a partir do contexto que eles já estão inseridos.
16: Na Escola Parque, os alunos aprendem a plantar, cuidar e colher alimentos. O coordenador de meio ambiente da escola, Leonardo Ratano, destaca que essas experiências fazem parte do aprendizado dos estudantes e mostram na prática a importância de preservar o ambiente.
19: Com isso a gente vai aos poucos, né, fazendo essa alfabetização ecológica e criando nas crianças, né, essa importância de preservar o meio ambiente.
16: E o aprendizado não fica só na escola. Arnaldo Alves de Souza, estudante de 11 anos, sabe que pode levar para casa o que aprende nas atividades.
20: Que a gente aprende várias coisas e nós pode fazer isso em casa.
16: O ECA Ambiental prevê a atuação conjunta da União, dos estados, do Distrito Federal e dos municípios na implementação das medidas. Já a Política Nacional de Educação Ambiental Escolar contará com uma rede de governança para apoiar gestores e redes de ensino na elaboração de protocolos de emergência climática e planos de adaptação das escolas. Reportagem Pablo Mundim.
2: Foi criada uma rede de proteção a profissionais de educação que sofreram violências relacionadas ao exercício da profissão.
1: Agora eles podem contar com serviço de acolhimento, orientação e informação oferecido pelo Observatório Nacional da Violência contra Estudantes, em parceria com o Ministério da Educação.
21: Profissionais da educação que sofreram violência relacionada ao exercício da profissão podem contar com serviço de acolhimento, orientação e informação. A rede de apoio é oferecida pelo Observatório Nacional da Violência contra Estudantes, em parceria com o Ministério da Educação. A iniciativa é realizada por meio de um projeto de extensão da Universidade Federal Fluminense, no Rio de Janeiro. O serviço de acolhimento, orientação e informação aos que sofreram violência como profissionais da educação estão presentes em todas as regiões do país, como explica Erasto Fortes Mendonça, coordenador-geral de Políticas Educacionais em Direitos Humanos do MEC.
22: Observatórios regionais sediados em universidades federais nas 5 regiões do país, a rede aproxima o acolhimento das diferentes realidades dos profissionais da educação. O serviço articula apoio pedagógico, orientação jurídica e atenção à saúde mental para educadores que sofrem violência em razão de seu trabalho.
21: O serviço integra o eixo proteção e defesa dos profissionais da educação, da Política Nacional de Educação em Direitos Humanos nas instituições de ensino, a EducaDH. Erasto Fortes destaca a importância de os educadores contarem com essa rede de proteção.
22: Proteger educadoras e educadores contra a violência, a censura e a perseguição é defender o direito à educação e à liberdade de ensinar e de aprender.
21: Entre outras situações, o serviço atende casos de desrespeito à autonomia docente e de exposição indevida de voz ou imagem com acusações contra educadores. O serviço atende casos relacionados à censura a conteúdos escolares ou contra aulas sobre temas como gênero, raça e desigualdade social. Locução: Júlio César de Oliveira. Reportagem: Isaías Godinho.
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2: O Dia Mundial dos Animais está logo ali, é domingo, 4 de outubro.
1: E quer lugar melhor para lembrar dessa data do que a Transpantaneira? Fazer esse caminho é como estar num safari de verdade, só que bem aqui no Brasil.
2: Ali você dá de cara com jacarés, capivaras, tuiuiús e um monte de aves coloridas que parecem posar para foto.
1: E a grande estrela que todo mundo quer ver de perto é a onça-pintada, que está na lista de espécies ameaçadas.
2: Por isso, o turismo na região precisa ser feito com muita responsabilidade para proteger e também para proteger a região e todas as espécies que vivem por lá.
4: Imagine percorrer uma estrada em que a qualquer momento o próximo encontro pode estar dentro d'água, no alto de uma árvore ou escondido no meio da vegetação. No Pantanal de Mato Grosso, esse caminho existe. É a Estrada Parque Transpantaneira, que liga Poconé a Porto Jofre. São cerca de 145 quilômetros de estrada de terra com 125 pontes. Mas, para quem percorre o trajeto, a estrada é muito mais que um caminho. É uma espécie de observatório a céu aberto. Jacarés, capivaras, tuiuiús e dezenas de espécies de aves fazem parte da paisagem. E não é preciso chegar ao destino para começar o passeio. Muitas vezes, a atração está justamente às margens da estrada. A criadora de conteúdo, Beatriz Venturini, saiu de São Paulo para ter essa experiência.
6: O que a gente sentiu foi mais ou menos como se estivéssemos em um safari, né? Porque a gente andava de carro e não sabia o que esperar na próxima ponte. E a gente sempre se surpreendia, né? O que eu mais gostei, acho que foram os jacarés, pela quantidade. E, assim, vimos mais de 20, assim, na mesma ponte. É um espetáculo ver as onças em Porto Jofre. Foram experiências maravilhosas, né?
4: Ainda trilhas e passeios de barco. E quando o dia termina, o Pantanal ganha outros sons e outros moradores começam a aparecer. Mas não se engane, no caso da observação noturna, onde é possível ver antas, um dos maiores mamíferos do Pantanal, é indispensável apoio especializado. É o que explica o coordenador do Centro Nacional de Pesquisa e Conservação de Mamíferos Carnívoros do ICMBio, Rogério de Paula.
7: Passeios aí viram safaris noturnos, né, que levam as pessoas, os holofotes, né, as grandes lanternas de luzes que vão fazer a focagem nos campos. É isso. Aí é um turismo um pouco mais especializado, menos individualizado.
4: Para quem visita a Transpantaneira, cada quilômetro percorrido revela sons e cenas inesquecíveis. Um dos encontros mais esperados, sem dúvida, é com ela. A onça pintada. Para a enfermeira Rosiane Feitosa, o momento é inesquecível.
23: Eu tive a oportunidade de ver a onça no Pantanal. Foi um daqueles momentos que a gente sabe que vai guardar para sempre na lembrança, no coração. Ver um animal que eu admiro tanto, livre e no seu habitat natural, foi emocionante demais.
4: O felino, símbolo da fauna brasileira, é uma espécie ameaçada de extinção e está entre os animais monitorados pelo ICMBio. O trabalho inclui pesquisa científica e ações de conservação, como ressalta o coordenador do Centro Nacional de Pesquisa e Conservação de Mamíferos Carnívoros, Rogério de Paula.
7: Quando a gente fala do turismo, né, se o turismo ele não é bem controlado, ele pode vir a ser um problema. Então a gente tem hoje ali nessa área de observação das onças pintadas, você tem uma rede de trabalho onde muitos piloteiros ali de lanche, barcos que vão levar turistas, eles acabam se concentrando quando se encontra uma onça, porque eles comunicam pelo rádio, todo mundo vai lá mostrar para os seus turistas. Então a gente tem instituído diretrizes, qual que é a distância de aproximação, número de pessoas, né, presentes, isso a gente começou a ver a necessidade de revisar essa política nos últimos anos.
4: E talvez seja justamente essa a maior experiência de quem atravessa a Transpantaneira, perceber que ali a gente não está apenas passando pela natureza, está entrando no território dela, um território onde cada ponte, cada curva e cada som podem anunciar um novo encontro. Com sonorização de Reinaldo dos Santos, reportagem Karine Melo.
1: E na semana que vem vamos trocar a estrada pelo mar e falar de viagens em cruzeiros brasileiros.
2: Para quem gosta de viajar e conhecer lugares novos, o turismo de cruzeiro pode ser uma boa opção.
1: Eles reúnem lazer e a oportunidade de conhecer vários destinos em um só roteiro.
2: A temporada de cruzeiros começa esse mês e estão previstos 8 navios e 187 roteiros, com oferta de mais de 831 mil leitos.
1: Então vem viajar com a gente e viver essa experiência em alto mar.
2: E essas foram as notícias do Governo Federal.
1: Uma realização da Secretaria de Comunicação Social da Presidência da República.
2: Com produção da empresa Brasil de Comunicação.
1: Fique agora com as notícias do Poder Judiciário e do Congresso Nacional. Boa noite e bom fim de semana.
2: A gente volta segunda-feira. Boa noite.

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2: STF estabelece regras para petições protocoladas em processos já existentes.
3: Advogados devem identificar processos que envolvam assédio eleitoral.
2: Termina prazo para propaganda eleitoral paga na imprensa escrita.
3: Boa noite, eu sou Marcela Luiza.
2: E eu sou Walter Lima.
3: A presidência do Supremo Tribunal Federal publicou nesta sexta-feira uma resolução com o objetivo de organizar e conferir mais transparência ao envio e à distribuição de pedidos apresentados dentro de processos que já estão em andamento.
2: A medida busca assegurar a regra de que os processos devem ser distribuídos de forma aleatória, mediante sorteio entre os ministros.
3: A norma também pretende reforçar o princípio do juiz natural, evitando que novos pedidos fiquem vinculados automaticamente a um relator específico.
2: A resolução entra em vigor na data de sua publicação e vale apenas para as petições protocoladas a partir dessa data.
3: Advogados devem identificar processos que envolvam assédio eleitoral.
2: A norma vai permitir que a Justiça do Trabalho acompanhe os casos. Marla Lacerda.
4: Ações trabalhistas sobre assédio eleitoral devem incluir um identificador específico no cadastro do processo judicial eletrônico, o PJE. A correta identificação vai dar maior visibilidade ao problema, uniformidade ao tratamento desses casos, além de facilitar a atuação da Justiça do Trabalho. Juízes também devem comunicar ao Ministério Público do Trabalho e ao Ministério Público Eleitoral a existência de fatos que possam caracterizar essa prática. A medida vai ajudar no desenvolvimento de ações de prevenção, fiscalização e combate ao assédio eleitoral, fortalecendo a proteção dos trabalhadores.
3: Há 3 dias do primeiro turno das eleições, termina prazo para propaganda eleitoral paga na imprensa escrita.
2: A regra vale para jornais, revistas e tabloides e está prevista na legislação eleitoral. Guilherme Firmino.
5: Termina hoje o prazo para divulgação paga de propaganda eleitoral na imprensa escrita. Jornais, revistas e tabloides também não podem mais reproduzir essas propagandas na internet. A partir de amanhã, será permitida apenas a distribuição de material gráfico, como santinhos, e a realização de caminhadas, carreatas ou passeatas, até às 10 da noite. No domingo, as sessões eleitorais abrem às 8 horas da manhã e vão até às 5 da tarde, no horário de Brasília.
3: STJ mantém a ação de improbidade contra servidor federal após desclassificação da demissão em PAD, processo administrativo disciplinar.
2: A ação civil pública por improbidade foi ajuizada pela União. Fátima Uchoa.
6: Um advogado da União foi demitido por suposto uso de documentos falsos para obter progressão funcional. Em mandado de segurança no STJ, a primeira sessão reconheceu que a conduta seria ilícito administrativo de menor gravidade, que não justificaria a demissão. Então, a União ajuizou a ação por improbidade administrativa com base nos mesmos fatos investigados no PAD, mas o TRF4 rejeitou a petição inicial. Agora, o relator na primeira turma do STJ, ministro Sérgio Coquina, afirmou que a decisão em mandado de segurança não impede ajuizamento ou prosseguimento de ação civil pública por improbidade, pois não foram discutidas a existência dos fatos apurados no PAD, nem a autoria do servidor, mas apenas a proporcionalidade da pena de demissão, que foi afastada.
3: Justiça Federal mantém suspensão de associação indígena suspeita de desvios e apoio a garimpo ilegal no Pará.
2: A decisão acatou um pedido do Ministério Público Federal. Vanessa Pereira.
7: O MPF entrou com a ação após investigações apontarem irregularidades na associação, criada para defender os direitos dos povos Kayapó. Entre os problemas estão a falta de prestação de contas, o uso indevido de recursos coletivos e o incentivo ao garimpo ilegal em terra indígena. A decisão mantém o bloqueio dos repasses mensais da Vale para a associação, que agora são depositados em uma conta judicial. O dinheiro fica protegido para a comunidade e poderá ser liberado pela Justiça para atender necessidades urgentes da população indígena, como saúde e alimentação.
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3: Uma boa noite.
2: Um bom fim de semana e boas eleições.
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1: Eu sou Humberto Pinheiro e estes são os destaques de hoje do Jornal do Senado que começa agora. Eleição deste domingo renovará 2/3 da composição do Senado Federal. Projeto prevê adaptação para atendimento de saúde digno a pessoas com obesidade. Senado pode acabar com limites de vagas para mulheres em concursos na área de segurança pública. Boa noite. Nas eleições deste ano, o eleitor vai escolher 6 representantes, em uma sequência que precisa ser observada na urna eletrônica. Para o Senado, serão 2 votos. O eleitor deve escolher 2 candidatos diferentes. Os detalhes com a repórter Yasmin Rodrigues.
2: Em 2026, cada eleitor vai votar 2 vezes para o Senado. Mas antes de chegar aos senadores, o eleitor precisa passar por outras escolhas na urna. E saber a ordem dos cargos e a quantidade de números de cada candidato ajuda a evitar erros na hora da votação. A jornalista do Senado, Esther Monteiro, explica a ordem e quantos dígitos devem ser digitados em cada escolha.
3: Primeiro é a vez do deputado federal, são 4 dígitos. Depois, deputado estadual ou distrital, 5 dígitos. E aí é que chega a vez do senador. São 2 votos, 2 nomes diferentes. E são 3 dígitos. E depois é que você vai votar para governador, 2 dígitos, e para presidente da República, 2 dígitos.
2: Também não é possível votar na legenda para senador. Como a eleição para o Senado é majoritária, o eleitor precisa escolher nominalmente 2 candidatos. Em uma eleição, cada estado e o Distrito Federal escolhem 1 senador, na seguinte, 2. Neste ano, serão renovadas 54 cadeiras, o equivalente a 2/3 da casa, e os 2 votos para senador têm exatamente o mesmo peso.
1: 158 milhões de brasileiros vão às urnas neste domingo. O repórter Márcio Maturana traz mais números desta eleição e recomendações da Justiça Eleitoral.
4: Não se pode entrar na cabine eleitoral com celular ou outro objeto que possa registrar o voto. Esses aparelhos têm que ficar com os mesários, mas o presidente do Tribunal Superior Eleitoral, o ministro Cássio Nunes Marques, recomenda que se levem os números num pedaço de papel.
5: A colinha eleitoral de papel pode e deve ser usada para que eleitoras e eleitores anotem os números dos candidatos e possam votar com calma e certeza.
4: Estão cadastrados 158 milhões de eleitores em 5.571 municípios com mais de 517 mil sessões eleitorais, que se somam a 1.351 sessões eleitorais no exterior. São 13 nomes disputando para presidente, 318 para senador e 7.803 para deputado federal.
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1: 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O Senado vai analisar um projeto de lei que obriga os estabelecimentos que prestam serviços público e privado de saúde a se adaptarem para garantir atendimento digno a pessoas com obesidade. Dados do Ministério da Saúde indicam que, em 2024, a proporção de adultos com obesidade no Distrito Federal e nas capitais de estado superou a marca de 25%. Repórter Alexandre Campos.
8: A ideia do projeto projeto é garantir às pessoas com obesidade o acesso à saúde por meio de equipamentos e mobiliário compatíveis com suas especificidades. Macas, cadeiras de rodas, balanças, aparelhos de aferição de pressão arterial e máquinas usadas no diagnóstico por imagem devem ser dimensionados de modo que

0: não haja esse material disponível. A falta de equipamentos adequados também não pode representar qualquer constrangimento, exposição indevida, discriminação ou tratamento indigno.
1: O Senado pode acabar com o limite de vagas para o público feminino em concursos da área de segurança pública. A proposta, já aprovada na Comissão de Segurança Pública e que aguarda votação no plenário, ainda reserva pelo menos 20% das vagas nas polícias e corpos de bombeiros a mulheres. Repórter Bruno Lourenço.
2: O projeto de lei que proíbe a limitação de vagas para mulheres em concursos da área de segurança pública cria ainda a Política Nacional de Valorização das mulheres para o setor. A proposta reserva também pelo menos 20% das vagas nos concursos públicos para as polícias e bombeiros para o público feminino. A relatora na Comissão de Segurança Pública, senadora Damares Alves, do Republicanos do Distrito Federal, defendeu as medidas.
3: O que queremos? Uma política de valorização da mulher lá na Polícia Militar, no Corpo de Bombeiro, na Polícia Civil.
2: A nova política, que será condição para o repasse de verbas do Fundo Nacional do Setor, estabelece igualdade de oportunidades entre mulheres e homens nas carreiras da segurança pública, fim da exclusividade ou preferência dessas atividades para homens, rejeição de práticas, atitudes e crenças discriminatórias e o enfrentamento do assédio e da violência contra mulheres no ambiente de trabalho.
1: Mulheres vítimas de violência doméstica e familiar em situação de vulnerabilidade social e econômica poderão ter acesso ao Auxílio Recomeço. A proposta é análise na Comissão de Assuntos Econômicos, determina que o benefício de até um salário mínimo será pago mensalmente pelo prazo de 6 meses, podendo ser prorrogado. Pelo projeto, o pagamento poderá ser acumulado com outros programas assistenciais. O custeio do auxílio poderá ser feito com verbas da União ou de fundos específicos de proteção às mulheres. Estados, Distrito Federal e municípios também poderão complementar os recursos. Na avaliação do autor da medida, senador Confúcio Moura, do MDB de Rondônia, a dependência financeira pode dificultar o rompimento da situação de violência sofrida pela mulher.
4: Grande parte das mulheres suportam a violência por causa do homem protetor, do homem que é um mantenedor da casa, mas tirando ela dali, levando para proteção, garantindo uma sustentação por 6 meses e capacitando essas mulheres, com certeza a coisa melhora.
1: Com trabalhos técnicos de João Lira, o Jornal do Senado fica por aqui. Acompanhe agora as notícias do Tribunal de Contas da União e da Câmara dos Deputados. Boa noite e bom fim de semana.
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6: O Tribunal de Contas da União fiscalizou a execução das obras da BR-230 na Paraíba após reclamações da população sobre as condições da rodovia. A auditoria analisou o trecho de 30 quilômetros. O contrato ultrapassou R$ 560 milhões de reais e a obra avançou apenas 32% em 9 anos. O TCU também identificou o risco de paralisação por falta de recursos, problemas ambientais e questões contratuais. Na sessão plenária que analisou o processo, o ministro relator Walton Alencar comentou os impactos da situação.
7: O resultado é uma rodovia em obras há muitos anos, com desvios, insegurança viária e prejuízos à mobilidade e à economia da região.
6: Para 2026, estão previstos apenas 12 milhões de reais, sendo que mais de 300 milhões ainda precisam ser executados. Saiba mais em tcu.gov.br.
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8: Discriminação contra pessoas com deficiência nas escolas terá pena maior.
9: Pais de recém-nascidos devem receber treinamento antes da alta hospitalar.
8: Projeto de lei autoriza a instalação de suportes para bicicletas em ônibus.
9: Boa noite. Avança na Câmara a proposta que prevê a instalação de suportes para bicicletas em ônibus. A repórter Silvia Munhato tem mais detalhes.
10: A Comissão de Viação e Transportes da Câmara dos Deputados aprovou o projeto que autoriza a instalação de suportes para o transporte de bicicletas na parte externa ou no interior de ônibus e micro-ônibus. O texto permite a instalação dos suportes nos transportes urbano e rural, cabendo aos

0: Estados e municípios definir o percentual mínimo da frota que deve contar com equipamento. A relatora, deputada Leda Borges, do Republicanos de Goiás, explicou que os suportes deverão ser aprovados por órgão ou entidade de metrologia legal, assegurando que a implementação da medida observe critérios de segurança e adequação técnica dos veículos. A proposta que autoriza a instalação de suportes para o transporte de bicicletas na parte externa ou no interior dos ônibus será analisada agora pela Comissão de Constituição e Justiça. Da Rádio Câmara de Brasília, Silvia Munhato.
1: Transportes. Rodrigo de Castro, do União de Minas Gerais, apoia projeto que dispensa até 2032 a cobrança do adicional ao frete para a renovação da marinha mercante em transportes destinados às regiões Norte e Nordeste. O benefício vale para operações de cabotagem, navegação fluvial e lacustre.
2: Rodrigo de Castro considera que a prorrogação pode reduzir os custos de transporte nessas regiões, já que o adicional é cobrado sobre o frete marítimo.
1: Gutenberg Reis, do MDB do Rio de Janeiro, apresentou o projeto que autoriza o Instituto Cultural Marinha Mercante a instituir 14 medalhas e ordens honoríficas. A proposta busca valorizar contribuições para áreas como transporte, segurança da navegação e economia do mar.
2: O deputado ressalta a importância estratégica da Marinha Mercante no desenvolvimento econômico, logístico e energético do Brasil. Gutenberg Reis reitera que o reconhecimento de profissionais que contribuem para o crescimento sustentável do setor pode fortalecer a cultura marítima.
1: Economia. A Câmara analisa a proposta de emenda à Constituição que permite que estados e municípios concedam créditos do imposto sobre bens e serviços para doadores e patrocinadores de projetos culturais e esportivos. Na visão de Luiz Fernando Faria, do União de Minas Gerais, a medida preserva o financiamento desses setores após a reforma tributária.
2: O texto estabelece que o comitê gestor do IBS vai definir critérios para a liberação dos incentivos sem comprometer a arrecadação dos entes federados. Luiz Fernando Faria ressalta que o apoio tributário à cultura e ao esporte é fundamental para movimentar a economia criativa.
1: Stefano Aguiar, do PSD de Minas Gerais, defende a ampliação da imunidade tributária para entidades esportivas sem fins lucrativos. Proposta sobre o tema em análise na Câmara é que para essas organizações, as instituições de educação e assistência social impedindo a cobrança de impostos sobre patrimônio, renda e serviços.
2: A medida reduz os custos dessas entidades e fortalece atividades esportivas voltadas à inclusão social, à formação de atletas, à educação e à promoção da saúde. Stefano Aguiar explica que a medida alcança organizações ligadas aos movimentos olímpico, paralímpico, clubístico e educacional.
1: A Câmara aprovou e enviou ao Senado o projeto que estabelece diretrizes para a política industrial, tecnológica e de comércio exterior do país. Antônio Doido, do MDB do Pará, apoia a matéria que prevê, entre outros pontos, metas para ampliar a produção, gerar empregos e reduzir desigualdades regionais.
2: Antônio Doido esclarece que o governo federal deverá apresentar essa política ao Congresso no primeiro ano de cada mandato presidencial. A proposta também determina a prestação de contas anual sobre o cumprimento das metas e os resultados das medidas adotadas.
1: Afonso Florence, do PT da Bahia, sugere a criação do Registro Nacional de Beneficiários Finais sob gestão da Receita Federal. A proposta obriga a identificação das pessoas físicas que realmente controlam ou lucram com empresas e fundos de investimento no país.
2: De acordo com Afonso Florence, o objetivo é acabar com o uso de laranjas em empresas de fachada. A medida, na avaliação do parlamentar, integra cadastros públicos para combater a lavagem de dinheiro, a sonegação fiscal e a infiltração do crime organizado na economia.
1: Educação. A Comissão de Educação aprovou uma proposta que prevê punição mais rigorosa para quem discriminar pessoas com deficiência nas escolas. A reportagem é de Agui Pontes.
3: A Comissão de Educação da Câmara dos Deputados aprovou uma proposta que pune com mais rigor atos discriminatórios contra crianças nas escolas públicas e privadas. O projeto da deputada Samia Bonfim, do PSOL de São Paulo, prevê multa de 3 a 20 salários mínimos para o profissional envolvido. Segundo a relatora, a deputada Fernanda Melchiona, do PSOL do Rio Grande do Sul, a proposta se concentra principalmente em dar um nome para os tipos de violência e discriminação que uma criança, adulto ou adolescente com deficiência pode sofrer em um ambiente escolar. Eles seriam dificultar a matrícula, impedir ou inviabilizar a permanência na escola, excluir o aluno das atividades de lazer e cultura, negar profissional de apoio capacitado para atendimento da criança ou adolescente, negar a adaptação do currículo, isso além das demais formas de discriminação previstas no Estatuto da Pessoa com Deficiência. Práticas de bullying e de abuso de autoridade também seriam punidas, segundo o texto aprovado. Pela Constituição, as escolas públicas ou privadas já são obrigadas a se adaptar às necessidades do estudante. No entanto, segundo Fernanda Melchiona, isso não impediu que famílias enfrentassem entraves para ter e manter acesso à educação para pessoas com deficiência.
4: A gente recebe esse relato de negativa de matrículas, a gente recebe o relato de falta de pessoal capacitado, a gente recebe o relato de exclusão desse aluno nas atividades, ou aluna nas atividades de cultura e lazer. Então, esses temas são claramente discriminatórios.
3: Segundo a proposta, outro ato previsto é a obrigatoriedade de formação continuada de professores e de equipes de suporte para receber estudantes com deficiência. A proposta está agora na Comissão de Finanças e Tributação. Deve seguir depois para a Comissão de Constituição e Justiça. Da Rádio Câmara de Brasília, Agui Pontes.
5: Segurança Pública.
2: O projeto de Átila Lira, do PP do Piauí, tipifica como crime o descumprimento de medidas cautelares alternativas à prisão. O texto pune com reclusão de 2 a 5 anos o infrator que, por exemplo, romper a tornozeleira eletrônica ou descumprir horários de recolhimento.
1: Átila Lira argumenta que a legislação atual deixa as forças de segurança sem respaldo para prender em flagrante quem desrespeita ordens judiciais. Ele argumenta que a criação de um crime autônomo garante a prisão imediata e fortalece a eficácia das decisões da justiça.
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5: Saúde.
2: A Câmara analisa projeto que prevê treinamento de primeiros socorros para pais de recém-nascidos antes da alta hospitalar. O objetivo é evitar a morte de crianças, especialmente por engasgo, como informa o repórter Luiz Cláudio Canuto.
7: A Comissão de Saúde da Câmara dos Deputados aprovou o projeto que determina treinamento de primeiros socorros para pais ou responsáveis de recém-nascidos antes da alta hospitalar. O texto inclui no Estatuto da Criança e do Adolescente a obrigatoriedade de hospitais oferecerem orientação e treinamento para isso, com ênfase em manobras para desobstrução das vias aéreas. O texto original da deputada Camila Jara, do PT do Mato Grosso do Sul, obrigava o oferecimento de treinamento antes da alta. A relatora, a deputada Marussa Boldrin, do Republicanos de Goiás, dispensa a obrigação se os pais ou responsáveis tiverem sido capacitados para isso no pré-natal. O deputado Padre João, do PT de Minas Gerais, leu o parecer na Comissão de Saúde no lugar da relatora e afirma que pequenos objetos podem ser fatais.
8: O engasgo, né? Popularmente o engasgo, que é essa obstrução das vias respiratórias, até por aleitamento, sobretudo mamadeira ou bico, ou pequenos alimentos. Os dados que só em 2024 tivemos 300 óbitos de crianças. E olha que com treinamento você salva essa vida. Isso aconteceu comigo recente, numa reunião, uma pessoa adulta, ao alimentar, estava na mesa do refeitório, engasgou com o alimento. Teve um colega que era também devidamente capacitado, salvou a pessoa. Quando ela torna obrigatório, é o momento que os pais estão empolgados com a criança e estão muito propícios a acolher esta formação. E que, de fato, como vimos, salva a vida.
7: Há cerca de 300 mortes de crianças com menos de um ano no país em 2024 por engasgo, são dados do Ministério da Saúde. A orientação é uma medida de proteção à vida e à saúde das crianças nos primeiros meses de vida, na opinião da relatora Marussa Boldrin. A proposta que determina treinamento de primeiros socorros para pais ou responsáveis de recém-nascidos antes da alta hospitalar ainda precisa passar pelas comissões de Previdência, Assistência Social, Infância, Adolescência e Família e de Constituição e Justiça. Para virar lei, precisa ser aprovada pela Câmara e pelo Senado. Da Rádio Câmara de Brasília, Luiz Cláudio Canuto.
5: Agricultura.
1: Marcelo Moraes, do PL do Rio Grande do Sul, é contrário à portaria do Ministério da Agricultura que estabelece novas regras para a classificação e comercialização de morangos. Na visão do parlamentar, as exigências aumentam a burocracia e os custos para os produtores.
2: Marcelo Moraes argumenta que as regras podem provocar a rejeição de lotes e prejuízos, principalmente para pequenos e médios produtores. O deputado também alerta para possíveis impactos na oferta de morangos e nos preços ao consumidor.
1: André Abdon, do PP do Amapá, apoia projeto que suspende decreto do governo federal responsável por ampliar a estação ecológica de Taiamã, localizada nos municípios de Cáceres e Poconé, em Mato Grosso. Com a mudança, a unidade de conservação passou a ter cerca de 68 mil hectares.
2: André Abdon considera que a ampliação precisa ser revista diante dos impactos sobre propriedades rurais e atividades de pecuaristas e pescadores. A justificativa do projeto também questiona o processo de consulta pública realizado antes da edição do decreto do Executivo.
5: Previdência.
1: Aline Gurgel, do União do Amapá, defende o projeto que regulamenta a aposentadoria especial dos agentes comunitários de saúde e dos agentes de combate às endemias. A proposta prevê aposentadoria a partir dos 50 anos para mulheres e 52 para homens, com pelo menos 20 anos de atividade na função.
2: O projeto também permite a aposentadoria com 15 anos de atuação como agente, somados a 10 anos de contribuição em outra atividade. Aline Gurgel lembra ainda que a proposta garante que o benefício seja integral e tenha os mesmos reajustes dos salários dos profissionais que estão na ativa.
5: Trabalho.
1: A Comissão de Constituição e Justiça aprovou uma proposta que integra servidores de ex-territórios à União. A repórter Paula Bittar acompanhou a votação.
9: A Comissão de Constituição e Justiça da Câmara aprovou uma proposta que permite que agentes públicos dos ex-territórios do Amapá, de Rondônia e de Roraima optem por receber remuneração da União. A medida alcança servidores da ativa e aposentados. Para ter esse direito, o agente público deverá ter trabalhado no território ou mantido vínculo com a administração pública local até 10 anos após a transformação do território em Estado. A proposta também pode aumentar a remuneração de algumas categorias, como policiais e bombeiros militares. De acordo com o relator na CCJ, deputado Acácio Favacho, do MDB do Amapá, o texto mostra-se compatível com os princípios constitucionais que asseguram segurança jurídica, tratamento isonômico entre servidores públicos e valorização do serviço público.
10: A ampliação do período de enquadramento para os 10 primeiros anos de criação dos Estados mostra-se compatível com a própria lógica da Constituição de transição administrativa adotada pela União no processo de consolidação federativa dessas unidades federadas.
9: Rondônia foi transformada em Estado em 1981. A União pagou a folha salarial local durante 10 anos após essa mudança. Amapá e Roraima foram transformados em Estados pela Constituição de 1988. Nesses casos, o período de transição foi de apenas 5 anos. Poderão integrar o quadro em extinção da União servidores públicos federais e municipais e policiais que trabalhavam nos ex-territórios até a transformação em Estado. servidores admitidos pelo Amapá e por Roraima até outubro de 1998, servidores admitidos por Rondônia até dezembro de 1991 e pessoas que mantiveram relação de trabalho efetiva ou não com a administração pública dos ex-territórios, estados ou municípios. O agente público deverá ser enquadrado no cargo ou emprego de origem ou em outro equivalente. Nos casos de desvio de função, o enquadramento poderá ocorrer em cargo equivalente às atividades efetivamente exercidas. Para isso, a pessoa deverá comprovar a escolaridade ou a habilitação exigida à época. O texto também garante o pagamento das gratificações e outros valores relacionados ao cargo ou emprego em que o servidor for enquadrado. Os servidores continuarão trabalhando para os estados ou municípios até serem aproveitados por um órgão federal. Nesse período, o estado ou município não terá custo com essa cessão. A proposta estabelece que soldos adicionais, benefícios, indenizações, vantagens e demais direitos remuneratórios dos policiais e bombeiros militares dos ex-territórios do Amapá, de Roraima e de Rondônia, incorporados ao quadro em extinção da União, não poderão ser inferiores aos pagos aos policiais e bombeiros militares do Distrito Federal. Essa regra vale para militares da ativa, reformados, da reserva remunerada e pensionistas. O deputado Dorinaldo Malafaia, do PDT do Amapá, considerou que a proposta retira servidores de um limbo jurídico.
11: A transição que se fez de território para estado, infelizmente, não cumpriu um papel importante, que foi valorizar e acolher esses servidores do ex-território que ficaram no limbo jurídico, que ficaram para trás, que tiveram perdas sociais, econômicas e que, portanto, essa emenda parlamentar, ela possibilita essa correção.
9: A deputada Silvia Cristina, do PP de Rondônia, também defendeu que a PEC faz justiça.
12: Nós não falamos simplesmente de uma questão administrativa ou remuneratória. Nós estamos falando de uma história de reconhecimento e, acima de tudo, de justiça. Nós estamos falando de homens e mulheres, trabalhadores, que trabalharam para uma construção de todos esses estados, que prestaram serviços políticos, justamente durante um período de profunda transformação institucional, quando deixamos de ser território federal e passamos à condição de estado.
9: A análise da admissibilidade pela CCJ é apenas o primeiro passo na Câmara. Agora, a proposta ainda precisa passar por uma comissão especial e pelo plenário em dois turnos de votação. Como veio do Senado, caso não seja modificada pelos deputados, segue então a promulgação. Da Rádio Câmara de Brasília, Paula Bittar.
2: A falta de profissionais qualificados em pequenos municípios motivou a apresentação de projeto de Emidinho Madeira, do PL de Minas Gerais. A proposta permite, em situações excepcionais, que servidores públicos sejam pagos com recursos de parcerias firmadas com organizações da sociedade civil.
13: O projeto exige que não haja conflito de horários entre as atribuições do cargo público e as atividades desempenhadas no âmbito da parceria. Emidinho Madeira avalia que a proibição atual dificulta a execução de serviços de saúde, educação e assistência em cidades com pouca mão de obra especializada.
2: A formalização e o incentivo à garimpagem artesanal no Médio Jequitinhonha, em Minas Gerais, é o objetivo de projeto de Gilberto Abramo, do Republicanos. A ideia é priorizar os donos de terras e as cooperativas da região na hora de pedir a autorização para garimpar em terrenos pequenos de até 15 hectares.
13: Gilberto Abramo entende que desburocratizar a regularização é essencial para movimentar a economia e tirar trabalhadores da informalidade. Segundo ele, a medida exige respeito às questões ambientais, promovendo a recuperação de terrenos degradados e o uso de técnicas mais sustentáveis.
2: Termina agora o Jornal Câmara dos Deputados, produzido pela Rádio Câmara, com trabalhos técnicos de Wellington Teles e apresentação de Val Monteiro e Luciana Vieira. Uma boa noite para você.
13: A Voz do Brasil volta na segunda-feira. Boa noite e bom fim de semana.
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E se você está apaixonado, relembrando um grande amor ou sonhando com um próximo encontro, este é o lugar certo. 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
2: 1:02. 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
4: De volta com mais um bloco do Rádio Educar. Estamos falando hoje sobre diabetes, o benefício da atividade física para o diabético.
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4: Gente, a atividade física regular é essencial e traz um grande benefício para o controle da diabetes. Além de facilitar o controle dessa doença, a atividade melhora o condicionamento físico, as dores musculares, dá uma sensação de bem-estar, melhora o humor e a autoestima também. No entanto, para ter benefícios para a saúde, a atividade física deve ser moderada e ser realizada pelo menos, né, durante 150 minutos por semana. Caminhar, nadar, fazer hidroginástica, bicicletas, esteira, de 40 a 60 minutos diariamente ou 3 a 4 vezes por semana também é essencial. É necessário ter cuidados para não lesar o organismo. Use calçados e roupas apropriadas em locais seguros e sem riscos de acidentes. Se você tem mais de 40 anos e especialmente se é portador de diabetes, obesidade ou hipertensão, antes de iniciar uma atividade física, é aconselhável procurar um cardiologista para saber como está o seu coração.
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1: 2:03.
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4: Você está ouvindo Rádio Educar, mais um bloco, hein? Como se manifestam as alergias alimentares?
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4: A maior parte dos sintomas surge minutos a 2 horas após a ingestão. Tanto a natureza da reação como o seu tempo de início e duração são importantes para estabelecer o diagnóstico, né? De alergia alimentar. As reações cutâneas que envolvem a pele mais comuns são a urticária, inchaço, coceira e eczema. Do sistema digestivo, a diarreia, dor abdominal, vômitos e do aparelho respiratório, a tosse, rouquidão e chiado no peito. Em crianças pequenas, a perda de sangue nas fezes pode ocasionar anemia e retardo do crescimento. O tratamento da alergia alimentar, você quer saber, né? Não existe ainda um remédio para tratar especificamente a alergia alimentar. Os medicamentos são utilizados para o tratamento dos sintomas e influências genéticas. As crianças do sexo masculino parecem apresentar maior risco da doença atópica, né? O risco de alergia em um irmão de uma pessoa afetada é aproximadamente 10 vezes mais alto que na população geral. O risco de alergia alimentar sofre a mesma influência dos fatores ambientais que atuam na doença atópica em crianças examinadas para a doença respiratória.
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2: 3:03.
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5: Olá, começa mais um Rádio Educar. Muito prazer, sou José Araújo e no programa de hoje vamos falar de brinquedos e prevenção de acidentes.
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5: Alguns fatos sobre brinquedos. A cada ano, aproximadamente 111 mil crianças com menos de 14 anos de idade são atendidas em emergências hospitalares por lesões relacionadas a brinquedos. Em 1996, mais de 450 mil crianças com menos de 14 anos de idade procuraram atendimento de emergência por lesões devidas ao uso de bicicletas, skates ou patins. Ao comprar brinquedos deste tipo, não esqueça de comprar também capacetes, roupas refletivas, buzinas, joelheiras, cotoveleiras e protetores de pulso. Ao comprar brinquedos para as crianças, pense grande. Todas as partes do brinquedo devem ser maiores do que o pulso da criança para prevenir o sufocamento. Se um brinquedo passar por dentro de um tubo de papelão, de um rolo de papel higiênico, ele é muito pequeno para as crianças pequenas. Leia com atenção as instruções, indicação de idade e cuidados do fabricante antes de você comprar qualquer brinquedo. As recomendações de faixa etária levam em consideração as habilidades cognitivas da criança, bem como os aspectos de segurança do brinquedo.
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2: 4:03.
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5: Olá, começa mais um Rádio Educar. Muito prazer, sou José Araújo e hoje vamos falar sobre o português, que é a segunda língua do surdo, hein?
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5: A segunda língua é aquela aprendida no contexto natural de convivência. Portanto, é diferente da materna, né? Que se aprende quando criança. Há uma diferença entre a segunda língua e a língua estrangeira. No primeiro caso, a língua falada está próxima ao falante, e no caso da estrangeira, é o aprendizado de uma língua que ocorre em um lugar distante por indivíduos nativos do país onde ela é oficial, né? No caso do indivíduo surdo, a Libras é a sua primeira língua e o português é a segunda. Quando a criança surda tem pais surdos e sinalizadores, ela tem o domínio da Libras na mesma época em que as crianças ouvintes têm o domínio da fala. Portanto, essa criança estará apta a aprender a escrever também. No entanto, é importante que o professor alfabetizador entenda que a criança vai aprender a modalidade escrita da língua portuguesa segundo as suas condições naturais.
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0: 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Informa a hora certa. 5:03.
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5: Você está ouvindo Rádio Educar, o quarto bloco. Agora a gente fala sobre como funciona o implante coclear, né?
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5: O implante coclear funciona como uma prótese auditiva, substituindo as funções do ouvido danificado da pessoa surda. É um dispositivo eletrônico computadorizado, composto por um receptor implantado no crânio, né? Com uma antena exterior e um receptor e transmissor. O dispositivo é introduzido por meio de cirurgia em um dos ouvidos internos. Com ele, a pessoa que tem surdez consegue ouvir e possivelmente entender o som. A decisão sobre a cirurgia do implante coclear deve ser tomada juntamente com profissionais, porque nem todos os pacientes se beneficiam do implante coclear. Também se deve investigar se o paciente e a sua família têm disposição, desejo e motivação para participar do mundo sonoro. O implante é contraindicado para pacientes pós-linguais, que ficaram surdos após a aquisição da linguagem. Mas quanto maior o tempo de surdez, piores serão os resultados. É ideal que o implante seja realizado entre 1 ano e 5 anos de idade.
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1: Olá, que o nosso Deus ele abençoe e ilumine a sua vida de forma grande e poderosa. Você que está nos ouvindo agora da sua casa, você que está agora saindo do trabalho ou está a caminho do seu trabalho, que Deus abençoe esse sábado para você, que seja um sábado iluminado, que seja um final de semana muito abençoado para você e para toda a sua família. Nós começamos agora o programa Jejum das Causas Impossíveis, onde nesse programa nós mostramos a você, nosso amigo ouvinte da Ilha do Mel, que independente do que você está passando, do que você está vivendo, independente da situação difícil que você está enfrentando, você pode vencer isso. Você pode vencer essa depressão, você pode vencer esse vício, você pode vencer a traição, as frustrações, você pode vencer essa situação que humanamente parece impossível. Mas olha, guarde isso que eu vou falar para você. Para o nosso Deus não existe nada impossível. Presta atenção, você que está passando por algo, por uma situação que você não vê saída, que você não vê a solução, fique conosco no nosso programa, porque você vai ver, você vai ouvir que existe sim, existe solução para o seu problema. Existe solução para essa doença, existe solução para a sua família, para o seu filho, para o seu casamento. E nós vamos provar isso para você nesse programa de hoje. Nós vamos agora uma canção bem bonita e daqui a pouco eu volto, trazendo resultados, trazendo a prova de que para Deus não existe nada impossível.

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1: Olha, eu tenho certeza que você vai vencer essa situação difícil que você está enfrentando. Inclusive, daqui a pouco, no final da nossa programação, nosso programa vai até às 6 horas da manhã, nós vamos fazer uma oração por você. Por você que está precisando de forças, por você que está vivendo angustiado, por você que tem enfrentado muitas situações difíceis. Eu quero fazer no final da nossa programação uma oração para que você receba forças para lutar, para que você receba forças para estar aqui. Todos os sábados nós realizamos aqui na nossa Catedral da Universal, aqui em Paranaguá, nós realizamos uma reunião chamada Jejum Coletivo, o Jejum das Causas Impossíveis, às 8 horas da manhã. Todos os sábados nós fazemos essa reunião, onde nós reunimos dezenas e dezenas de pessoas em jejum. Pessoas que chegam aqui trazendo causas na justiça, pessoas que chegam trazendo aqui doenças, pessoas que chegam aqui depressivas, endividadas, mas através dessa reunião, através do jejum, elas saem daqui com a causa ganha, elas saem daqui curadas da depressão, elas saem daqui livres do vício, elas saem daqui com a família transformada. É o que vai acontecer com você também se você tomar a decisão de estar aqui. Daqui a pouquinho, às 8 horas da manhã, nós iniciamos esse poderoso jejum coletivo, o jejum para causas impossíveis. O nosso endereço, o endereço da nossa catedral, da Universal, fica aqui na Alameda Coronel Elísio Pereira, no número 715, aqui no bairro da Estradinha, bem próximo aqui ao estádio do Rio Branco. Você que vem de ônibus, nós temos um ponto de ônibus a mais ou menos 100 metros da igreja. Você pode vir de ônibus que você vai chegar aqui pertinho, na frente da nossa catedral. Você que tem o seu automóvel, seu carro, sua moto, sua bicicleta, você pode vir com seu automóvel, você pode vir com sua moto, com sua bicicleta. Nós temos um amplo estacionamento, o estacionamento é gratuito. Você não paga nada, você não paga nada para deixar o seu veículo para estacionar. Então, faça tudo o que estiver ao seu alcance para estar aqui hoje. Daqui a pouco, 8 horas da manhã, nós iniciamos esse jejum poderoso, essa reunião para pessoas que têm enfrentado situações humanamente impossíveis. A nossa reunião, o nosso culto, dura 50 minutos. 50 minutos. Mas que você vai ver o poder de Deus agindo na sua vida. Inclusive, hoje, sábado, nós iniciamos o primeiro sábado para o fim do cativeiro. Na época do profeta Daniel, na época de Daniel, o povo de Deus, eles estavam cativos na Babilônia. E o profeta Isaías já havia falado que esse período de cativeiro iria acabar. E quando Daniel, em oração, em jejum, ele entendeu que aquele período de cativeiro, de vergonha, de humilhação, estava acabando. Eu gostaria que você entendesse isso também. Nenhuma luta dura para sempre. Essa situação difícil que você está enfrentando, ela vai acabar também. Por isso que hoje nós iniciamos o jejum para o fim do cativeiro. O que é o cativeiro? O cativeiro é uma escravidão. É aquilo que rouba de você a liberdade. Por exemplo, tem gente que a doença dela roubou a saúde dela. Ela não pode mais trabalhar, ela não tem mais condição de cuidar dos filhos porque a doença roubou isso. Ou seja, roubou a liberdade dela até de trabalhar. Tem gente que as dívidas, os problemas financeiros, roubou dela a liberdade de comprar o que ela queria. Tem gente que queria comprar, às vezes, um alimento e não tem condição porque as dívidas, o aperto financeiro, o desemprego roubou essa liberdade dela. Olha, meu amigo e minha amiga, Eu não sei o que está roubando sua liberdade. Talvez é a depressão que roubou a liberdade sua de sorrir, a liberdade de sair de casa. Talvez os vícios roubaram de você a liberdade de ter uma família feliz. Talvez o vício roubou de você essa liberdade. Você não consegue mais se dominar. Você já falou tantas vezes que iria parar de beber, de usar droga. Daqui a pouco está você fazendo a mesma coisa. O vício roubou sua liberdade. Mas eu tenho certeza que se você colocar os pés aqui hoje, Deus, ele vai devolver a sua liberdade e vai colocar um fim nesse cativeiro. Eu gostaria que você ouvisse com muita atenção essa chamada que fala sobre esse propósito do fim do cativeiro que nós estamos iniciando hoje no jejum coletivo.
0: E se você já perdeu a liberdade sem perceber, o seu cativeiro aparece nas escolhas que o problema roubou de você. A doença te impede de aceitar um convite. A dívida escolhe o que você pode comprar. A insônia decide a que horas você pode dormir. Seus problemas têm decidido sua vida. E sair sozinho dessa prisão parece impossível. Mas você pode sim ter a sua liberdade de volta. Voltei o rosto ao Senhor Deus para o buscar com oração e súplicas, com jejum, pano de saco e cinza. Neste sábado, o fim do cativeiro, no jejum coletivo. Venha determinar o fim dessa prisão e se livrar de toda a casta maligna, com oração, súplicas e jejum. Prepare um pano de saco e venha buscar a ajuda de Deus no maior jejum coletivo do mundo.
2: A gente ora sempre, enfim, mas quando alguma causa se mostra muito difícil ou impossível, a gente vem para o jejum.
3: Para mim, o jejum ele tem sido não apenas um ambiente para buscar bênçãos, né? Mas um ambiente também que eu posso ter um tempo de qualidade no meu relacionamento com Deus. Então, ele tem sido para mim um momento de eu poder crescer com Deus, já começar o final de semana já na presença dEle.
4: Em casa ou no trabalho, a fé foi despertada.
5: Como eu tenho uma televisão no meu trabalho, e eu estava vendo, eu assisto todo dia a programação, né? E vendo o pastor falar a respeito, daí eu falei com a minha esposa, ah, eu vou lá, vamos tentar, vamos ver, né? Se a gente consegue mudar essa situação, porque estava difícil mesmo, principalmente a econômica, né?
6: Eu venho até aqui, pastor, porque as lutas da gente são grandes lá fora. Porque a gente chega aqui em jejum, porque as castas, tem castas na vida da gente que é só em jejum e oração, né? Que saem da vida da gente.
4: O ato de suprimir uma necessidade natural humana. Deixar por determinado período o hábito alimentar. Em prol de fortalecer o espírito.
2: Tudo que é feito em jejum é diferente, né? Existem problemas que eles só vão ser resolvidos com jejum e oração. Então é uma reunião que nos fortalece, que renova a fé cada vez que a gente está aqui.
4: Reunidos em oração e jejum, um clamor de fé realizado aos sábados pela manhã. A experiência espiritual é extraordinária na vida de quem pratica essa fé.
3: Estava impossível comprar minha própria moto, né? E eu uso ela para trabalho, para me deslocar pela cidade. E então eu vi no jejum a oportunidade de poder mudar essa situação. Vim para o jejum aceitando um convite algumas semanas atrás. E hoje, graças a Deus, eu consegui alcançar esse testemunho.
5: Eu resolvi vir e, graças a Deus, já no primeiro sábado, eu vim no primeiro sábado, na segunda-feira, eu já comecei a notar a diferença, como eu dei no testemunho que eu tenho, né? Já comecei a notar a diferença, principalmente na parte do trabalho, né? Começou a vir mais trabalho, a situação começou a melhorar. Cada sábado que eu venho aqui no jejum é muito importante para mim. Não só nessa parte, né? Mas em todas as áreas.
6: Quando eu comecei, a minha vida era bem atribulada. Então eu venci todas as áreas, assim, quando veio uma bênção, as outras vieram atrás. Hoje é uma vida, assim, totalmente diferente, né? Que às vezes a gente nem lembra mais de tudo aquilo que a gente passou.
4: Jejum das causas impossíveis.
6: Faça um esforço e venha, porque se a gente não fizer sacrifício, as lutas vão vencer a gente. Mas essa aqui é uma bem completa, que ela é bem rápida, uma reunião objetiva e que resolve.
4: A importância do jejum.
7: Meu nome é Eliana, moro no Sítio Cercado. Eu levo de 25 a 35 minutos para chegar até o templo. A importância do jejum para mim é que ela desembaraça os nossos problemas, ela quebra as cadeias. O momento mais importante da reunião é quando a gente se coloca de joelhos e o pastor faz o clamor. E quando a gente se levanta, nós levantamos com uma força imensurável para bater de frente com os problemas que vão vir na semana. A gente sai daqui fortalecido. O momento do clamor é o momento que a gente tira, né, para se humilhar para Deus, né? Porque ali a gente chora, a gente pede para Ele, né? Porque a gente chega ali cansada dos problemas, né, da semana, com os filhos, com o trabalho. Então, assim, a gente se ajoelha ali, já se entrega para Deus ali. E quando você levanta com uma força, sabe? Para encarar, para ir de frente, porque os problemas, eles não acabam, eles só amenizam, mas Deus, Ele dá força pra gente, né? Então o jejum, a importância do jejum é esse. É, você tá jejuando porque você tá mais de encontro com Deus, né? Você tá muito ligada com Ele ali. Então, resultado na minha família, na minha vida espiritual, né? Na minha vida espiritual foi o mais importante. Porque eu vinha em outras reuniões e não vinha no jejum. Então, a partir do momento que eu comecei a vir no jejum, a minha vida espiritual, ela avançou assim 20 anos na igreja. Entendeu? Foi impressionante, porque o jejum, ele aproxima a gente de Deus muito. E eu não sabia disso. Eu estava muitos anos na igreja, mas não tinha essa noção, né? Então, assim, o jejum para mim agora é indispensável. Não só no sábado, mas na semana eu faço jejum, no meu dia a dia. Porque eu tenho resultados, não só esse, mas na vida do meu filho, da minha filha. Todos eles participaram do jejum, eles tiveram resultado. Meu filho fez o contrato de trabalho, a minha filha também, o meu genro também foi para fora do Brasil por conta do jejum, de resultados. Então eu tenho vários resultados, mas o mais importante foi o Espírito Santo mesmo. As pessoas estão perdendo tempo. Porque o jejum, ele quebra todas as cadeias, entendeu? Quando você vai no jejum, você vai lá no jejum pedir alguma coisa material, mas o que você ganha é espiritual, é muito espiritual. Então, quem puder vir, não deixe de vir, vem em outras reuniões, faz um teste, vem no jejum para você ver. Assim como eu, há um ano e meio atrás, eu não saio de jejum. Eu vou em outras reuniões, mas o jejum é um pacto que eu tenho com Deus, não é nem com a igreja, é com Deus.
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1: Interessante, né? Essa última senhora que você ouviu agora no testemunho, ela disse que ela não abre mão dessa reunião de sábado, do jejum, porque ela disse que é um propósito que ela tem com Deus. E realmente, o jejum coletivo, esse culto que nós temos, essa reunião especial que nós temos no dia de sábado, às 8 horas da manhã, nós não consideramos ela uma corrente, mas é sim um propósito com Deus. Por que propósito? Porque a Bíblia diz que Deus, Ele conservará em paz aquele cujo propósito é firme. Quando você mantém esse propósito firme com Deus, De sábado você está aqui, às 8 horas da manhã. Eu sei que é cedo, eu sei que é o dia em que muita gente tira para descansar, para limpar a casa, mas olha, faz isso depois. Depois você descansa, depois você limpa a sua casa, organiza suas coisas. Tenha um propósito com Deus. Venha logo cedo aqui jejuar. Aproveite que você já está agora, acordou cedinho. Já prepare aí, prepare suas coisas. E saia de casa daqui a pouco, para chegar aqui na nossa Catedral da Universal. Venha firmar esse propósito com Deus. Deus, ele conserva em paz aquele cujo propósito é firme com ele. Você quer ter paz? Você quer ter resposta? Você quer vencer essa guerra? Tenha propósito firme com Deus. Se você tiver esse propósito firme com ele, então pode ter certeza que o Senhor dos Exércitos, ele vai entrar na sua batalha e a vitória, ela vai ser garantida. Eu quero que você ouça agora o testemunho desse casal. Eles usaram a fé, eles vieram nessa reunião poderosa do jejum coletivo. Essa reunião é uma reunião que alcança todas as áreas da vida da pessoa: família, saúde, vida financeira. Você vai ouvir o testemunho deles e eu quero que você faça o que eles fizeram. Eles jejuaram e venceram. Se você jejuar, você também vai vencer.
8: Como é que é o nome da senhora?
9: Viviane.
8: Do senhor?
10: Paulo.
8: Quem vai falar dos dois? Qual o resultado alcançado no jejum coletivo?
9: Eu entrei com uma ação trabalhista e todos os pares nossos, né, entraram, não era coletivo, era individual, mas era a mesma causa, mesma petição, mesmo advogado, mesmo tudo. E eu fui uma das últimas a entrar porque eu pedi direção para Deus primeiro, né, se eu deveria entrar ou não. E muitos já tinham ganho, enfim. E quando saiu a primeira decisão, a juíza negou. E ela colocou uma palavra que me chamou muito a atenção, que ela, como existia toda uma discussão jurídica, de legislação, ela disse que aquilo era promíscuo. Eu falei, eu não aceito isso, porque na fé, promiscuidade é quando você não é fiel. Exatamente o oposto que o senhor estava ensinando agora mesmo, né? Eu falei, eu não aceito, meu Deus, porque eu sou fiel ao Senhor. Eu sirvo ao Senhor. E tudo que eu faço no meu trabalho é para Deus. Não é para ter a atenção das pessoas, é para servir a Deus, é fazer o melhor para Deus, é fazer o que é justo, o que é correto. Então eu coloquei aqui no jejum, permaneci, fiz os propósitos e continuei, entreguei para Deus e permaneci. E aí na segunda decisão veio a segunda instância e reverteu a decisão da primeira e eu ganhei a causa, recebi todos atrasados, Deus honrou.
8: E o senhor?
10: No meu caso, pastor, a gente está firme aqui desde 2014 no jejum, né? Então são várias vitórias. Eu vou destacar uma que aconteceu na minha família. Houve um falecimento na família e tem todo aquele processo, né, de inventário e tudo. E no meio disso a gente foi surpreendido com uma ação que tinha sido ganha pelo familiar e o juiz reverteu pro oponente. Isso se transformou numa dívida. E a gente não sabia, isso ficou parado quase 20 anos e com esse evento do inventário houve a cobrança. Aí essa dívida era assim, monstruosa, assim, de 8 mil passou para 20, passou para 70, passou para 80 mil. Aí a gente, sem saber o que fazer, falando com o advogado e não tem jeito, já está transitado e julgado. Aí veio pandemia, parou o fórum, parou o escritório de advocacia e nós aqui no jejum, falando, Deus, tem que ter uma saída, a gente quer a justiça, né? Aí Deus falou assim claramente para mim numa reunião aqui de manhã, ele falou, olha, faça um acordo. Quando uma situação assim envolve valores altos, que não tem jeito, tem que propor um acordo. Foi a direção que Deus fez. Aí a gente jejuou mais uma vez para elaborar o acordo, como o rapaz citou aqui na outra testemunha, né? Fizemos essa proposta, foi para juízo, aí foi aceito e o valor diminuiu assim mais de 3 vezes, né? Então foi um valor que a gente conseguiu honrar com justiça, né? Porque a outra parte também tinha, né, a causa dele, então a gente conseguiu equacionar isso com a direção que Deus deu para nós aqui. Então foi tudo resolvido.
8: Deus abençoe. Graças a Deus.
1: Tudo foi resolvido. Eu creio que o mesmo vai acontecer com você. essa causa que você tem na justiça, que já está presa há anos, você está doido para que resolva logo essa causa. Porque se esse dinheiro sai, vai ajudar muito você. Vai ajudar muito você. Se você trouxer essa causa para esse campo espiritual chamado jejum, essa causa também vai ser resolvida. Você quer que Deus resolva esse problema na sua saúde? Traga para o jejum. Você quer que Deus resolva esse problema na sua família? Traga essa luta familiar que você tem, que você já percebeu que não adianta mais você tentar com a força do seu braço. Ô mãe, a senhora já falou com seu filho, já falou tudo que tinha que falar, mas parece que não entra na cabeça dele. Sabe o que a senhora tem que fazer? A senhora tem que trazer essa luta para o jejum. A senhora tem que trazer essa luta para esse campo espiritual. E hoje é o dia para você fazer isso. Daqui a pouco nós vamos iniciar esse jejum poderoso. Traga essa causa para Deus. Traga essa guerra para o Senhor dos Exércitos. Traga essa luta para quem de fato pode resolver ela. Porque assim como você ouviu o testemunho desse casal, daqui a pouco é você contando o seu também. Daqui a pouco é a gente colocando aqui na nossa transmissão o seu testemunho. Daqui a pouco é você contando a sua vitória. Mas você tem que fazer o que essas pessoas fizeram. E sabe o que elas fizeram? Elas jejuaram. Se você jejuar, se você trouxer essa luta para o campo espiritual, se você trouxer a sua guerra para o Senhor dos Exércitos, essa batalha também vai ser vencida. Fique conosco até o final da programação. Eu vou trazer daqui a pouco mais testemunhos de pessoas que venceram as suas guerras através do jejum. Mas antes, vamos ao nosso intervalo aqui da nossa programação. Vamos uma canção bem bonita. Daqui a pouco eu volto trazendo mais resultados de todas as pessoas que através do jejum elas venceram. E eu creio que logo também será você. Música.

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1: Nós iniciamos o nosso programa de hoje, Da Última Porta, falando para você sobre guerras, porque todo mundo tem uma guerra, né? Todo mundo tem suas guerras. Normalmente a gente tem esse costume de falar isso. Mas você sabia que você pode vencer as suas guerras? Você pode vencer essa guerra financeira, essa guerra na saúde. Você pode vencer essa guerra no seu casamento. Sei que quando a gente fala de casamento, tem muita gente passando por uma guerra, literalmente uma guerra no casamento. Por quê? São brigas constantes, é um ciúme descontrolado. Tem gente que ela tem uma confusão de sentimentos, ela não sabe se ama, se odeia. Quando ela está perto da pessoa, ela sente raiva. Quando está longe, parece que ela sente saudades. É uma guerra, literalmente. Traga essa guerra do seu casamento. Traga para o Senhor dos Exércitos. Eu tenho enfatizado isso nesse programa de hoje, porque o Senhor dos Exércitos, que é o nosso Deus, o Deus das causas impossíveis, quando nós trazemos as nossas guerras a Ele, as guerras são vencidas, assim como no passado. Se você abrir a sua Bíblia e você ler ali na época de Gideão, de Davi, você vai ver a ação do Senhor dos Exércitos, as guerras sendo vencidas. Só que Deus não mudou, não. O mesmo Deus de Gideão, de Davi, é o mesmo Deus que trabalha e opera nos dias de hoje. Mas o que você tem que fazer é trazer suas guerras para Ele. É trazer as suas causas impossíveis para quem realmente pode resolver. Você que está doente, a medicina não pode fazer mais nada por você. Os médicos não podem fazer mais nada por você.

0: traga essa causa impossível para Deus, para o Senhor dos Exércitos. O sábado não é corrente. Essa reunião que nós temos aos sábados, às 8 horas da manhã, é um propósito. E Deus, ele garante que ele conserva em paz aquele cujo propósito é firme. Se você tivesse propósito com Deus, daqui a pouco nós vamos fazer uma oração no final do programa e você vai ter a oportunidade de abrir um propósito com Deus, iniciar um propósito com Ele através da oração que nós vamos fazer. Se você firmar esse propósito, essa causa impossível vai ser resolvida. Inclusive, eu quero que você ouça com muita atenção essa matéria que fala sobre casos impossíveis, mas que são solucionados. Acompanhe.
1: Um problema grave na saúde.
2: Eu tinha 9 tumores na cabeça. Tinha 4 malignos e 5 benignos.
1: Uma situação de extrema dificuldade financeira.
3: Aos meus olhos era considerado impossível, porque foi uma dívida que foi se acumulando ao longo de alguns anos, né? Principalmente após a pandemia. Então, assim, eu nunca tive um valor tão alto de dívida. E eu achava, assim, aos meus olhos era considerado impossível.
1: Em diversas situações, o ser humano se depara com casos impossíveis de serem resolvidos aos olhos humanos. A Bíblia Sagrada revela diversas histórias semelhantes, como de Abraão, Moisés e Gideão. E nelas é possível ver um mesmo comportamento nesses homens, de revolta com a situação. Se o Senhor é conosco, por que nos sobreveio tudo isto? E que é feito de todas as suas maravilhas que nossos pais nos contaram. No passado, esses homens de fé se revoltaram com a situação e, ao ter atitudes de fé, viram o impossível acontecer.

0: não é diferente. Essas pessoas, quando perceberam que na força do braço não ia, se revoltaram com a situação que viviam e decidiram usar do recurso da fé.
1: Ah, já fui curado de 9 tumores na cabeça, tinha câncer, 38 anos de ansiedade. E através do jejum, isso daí foi uma porta para me libertar e ter paz.
2: Eu estava com uma causa considerada impossível, estava com uma dívida bem alta. E graças a Deus, fazendo jejum, eu consegui liquidar praticamente quase que 95% já dessas dívidas, né? Então, assim, para mim o jejum coletivo é de extrema importância e agora eu voltei para não parar mais.
0: O jejum coletivo é uma ferramenta da fé para vencer situações consideradas impossíveis.
3: Participar do jejum das causas impossíveis é uma maneira de amarrar, né, todo mal e me fortalecer também espiritualmente falando, né? Porque, como está escrito, tem casta de demônio que só sai por meio de jejum e oração.
4: Dá para dizer que o jejum e a oração dá resultado?
2: Com certeza, jejum e oração funcionam.
1: Foi através do jejum que eu aprendi a ter paciência, fé e coragem.
5: Jejum e oração, duas armas infalíveis que, quando são unidas, elas trazem resultado. Você ouviu essas pessoas agora. Todas elas tinham uma causa impossível, mas elas aliaram essas duas coisas, essas duas armas da fé poderosas. Elas aliaram o jejum e a oração. É o que todo sábado nós fazemos aqui. Daqui a pouco, 8 horas da manhã, nós vamos iniciar essa reunião, esse propósito chamado jejum coletivo, a última porta. Você pode sair de onde você estiver e vir participar desse propósito forte que é o jejum coletivo. Às 8 horas nós iniciamos, mas a partir das 7 horas da manhã, as portas aqui da nossa catedral da Universal em Paranaguá, elas já vão estar

0: abertas. Você pode chegar cedo. Você pode chegar e já se assentar em uma das nossas poltronas, que são acolchoadas. A nossa igreja é bem confortável. Nós temos um amplo estacionamento. Você pode vir com o seu veículo, de carro, de moto. A mais ou menos 100 metros da igreja, nós temos um ponto de ônibus. Você pode vir de qualquer bairro aqui em Paranaguá. Você pode descer no ponto de ônibus, que particularmente é quase em frente aqui à porta da igreja. Você pode vir de ônibus, você pode vir na sua bicicleta. Enfim, veja a melhor forma, veja a melhor maneira. Mas venha, venha iniciar esse propósito de jejum, de oração, que vai trazer solução para você, que vai trazer a resposta que eu tenho certeza que você precisa. Eu sei que agora, através aqui das linhas de rádio da nossa Ilha do Mel FM, nós estamos alcançando você. E é Deus alcançando você agora. Você que está pensando em desistir, você que está pensando em tirar a sua vida porque você já colocou na cabeça que não tem como você vencer. Tem como você vencer essa situação, sim. Essa guerra pode ser vencida, sim. Essa luta pode ser vencida, e digo mais, vai se tornar um grande testemunho. Você que está pensando em tirar a sua vida, não faça isso não. Tem jeito para você, tem jeito para sua família, tem jeito para o seu casamento. Você, meu amigo, que é pai de família, você que cuida da sua família, você ama tanto os seus filhos, mas você está desesperado porque você não tem o que dar para eles. Tem jeito para o Senhor. Tem jeito para você, meu amigo. Tem jeito para você vencer essa situação. Você que está me ouvindo agora do hospital, tem jeito para você. Eu quero que você ouça agora mais testemunhos de pessoas falando sobre a importância do jejum. Teve jeito para elas, tem jeito para você também. Daqui a pouco, se prepare, a nossa oração abrindo nosso propósito. Eu já volto.
1: A importância do jejum.
2: Meu nome é Leila Martins Abreu, eu moro no bairro Jardim Botânico e assim, todo sábado, né, é minha folga, mas eu sacrifico de estar aqui, né, no clamor, nesse momento de oração. Eu tinha causas que humanamente eu já estava cansada, né, de lutar, de buscar, eu não tinha resposta. Por exemplo, estava com dívida, estava com nome sujo, então eu tinha pagado parte, mas tinha uma outra parte que eu não conseguia resolver. Então, unir força aqui no clamor, né? Às vezes eu não posso vir pela manhã, eu venho durante o dia, venho à noite, mas, né, busco estar sempre aqui, nesse momento de oração, nesse clamor, nesse propósito. Eram dívidas altas e a gente estava tentando negociação e não tinha êxito. O banco, assim, o valor que a gente tentava, a gente não conseguia, né, fechar com o banco, a gente não conseguia, né, um acordo. Então, trouxe a causa para o jejum, né, o clamor, trouxe para o altar, né, nesse propósito, no jejum, no momento de oração. Então, apresentando a Deus, né, apresentando, buscando nessa resposta, e Deus honrou. A gente nem esperava, assim, foi um momento que a gente nem esperava, e a gente recebeu essa contraproposta e fechamos. E já deu tudo certo, nome limpo, né? E tudo começou a dar certo. Também a gente estava em busca de um apartamento, então, assim, a gente já tinha tentado várias vezes e sempre de última hora não dava certo. Não deu. A gente recebia a resposta, né? Não deu certo, né? Não vai ter como. E a gente já estava cansado, porque eram várias tentativas, né? Sem êxito. Então eu trouxe para o jejum, né? Venho em jejum também, para esse momento de oração. E Deus honrou, deu certo, né? A gente conseguiu fechar o contrato, tudo certo também. Porque às vezes, né, a pessoa não tem a resposta, tá cansada de lutar, né? Bate numa porta, bate em outra e não tem uma resposta positiva. Então eu chamo para estar aqui com a gente, né, no sábado, buscando em prol, porque é certeza que através do poder de Deus, né, desse clamor, desse momento de oração, né, em jejum, as portas abrem, né? Aquilo que é, aos olhos humanos, né, é impossível, às vezes, seja para a medicina, seja, né, uma causa na justiça, seja uma dívida, né, mas a resposta vem.
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3: O meu nome é Helena, eu sou de Almirante Tamandaré, pego às 8 horas da manhã, é um trajeto aí que dá mais ou menos uma hora até o templo, e para participar da reunião do jejum das causas do impossível das 10 horas da manhã. O emprego que eu tenho hoje, que eu trabalho, eu conquistei participando da reunião do jejum das causas do impossível. E eu estava desempregada há 2 meses e a dona dessa empresa foi na minha casa, que eu não conhecia, não sabia quem que era, ela foi na minha casa, bateu na minha casa para me dar esse emprego e eu estou trabalhando até hoje. Quem nunca participou da reunião do jejum, venha, porque é muito bom, vale a pena. Inclusive a minha filha, ela está em Portugal e ela queria mudar de trabalho, porque ela estava no trabalho que ela não tinha tempo para poder ir na igreja. O único tempo que ela tinha era só o domingo. E ela queria fazer mais, participar mais das reuniões. E eu, buscando aqui por ela, coloquei o nome dela no propósito. E ela conseguiu um trabalho que hoje ela tem 2 folgas por semana. Ela pode participar das reuniões que ela queria. Hoje ela pode participar, tem as folgas dela. E hoje ela está super feliz por esse trabalho que ela, através de eu fazendo o jejum aqui por ela, ela conseguiu esse trabalho. Todo esforço que a gente faz para Deus não é em vão. Deus vai abrir portas. Se está desempregado, Deus vai abrir portas. Se precisa de uma cura, Deus vai curar. Deus vai restaurar a vida daquele que precisa. Venha buscar que Deus não vai deixar você sair daqui em vão.
0: Olha, eu faço das últimas palavras dessa senhora as minhas. Se você vir aqui buscar, Deus não vai deixar você voltar para casa em vão, do mesmo jeito, sem resposta. Seria injusto da parte de Deus. Ele vê você se esforçando, ele vê você saindo cedo de casa e vindo aqui jejuar e nada acontecer. Por isso que eu creio que se você sair de onde você estiver e você chegar aqui na nossa Universal, nesse propósito forte do jejum, eu tenho certeza que ao entrar aqui, alguma coisa vai acontecer. O Senhor dos Exércitos, ele vai entrar na sua guerra, ele vai entrar na sua luta, e essa luta, ela vai ser vencida. É isso que o jejum, ele proporciona. É isso que o jejum, aliado à oração e ao propósito firme, é isso que acontece. Problemas impossíveis tornam-se testemunhos. Causas impossíveis tornam-se testemunhos. Se você trouxer as suas lutas, suas guerras, as suas causas, aqui nesse campo espiritual, nesse propósito de jejum, essa luta vai se tornar um grande testemunho. Eu quero que você ouça com atenção essa matéria, que ela detalha muito bem o que é o jejum, essa prática que nós temos todos os sábados de jejuar, de apresentar nossos casos impossíveis a Deus. Essa matéria vai detalhar bem tudo isso que nós estamos falando para você. E daqui a pouco nós vamos voltar para fazer a nossa oração, abrindo o propósito que se você se mantiver firme nele, a sua vida vai mudar. Acompanhe.
1: O jejum é uma prática que traz benefícios físicos e espirituais. E é sobre esse segundo que iremos falar. De acordo com passagens bíblicas, o jejum está sempre associado à maior aproximação de Deus, fortalecimento da fé, auxílio na oração e busca por direção divina.
4: O primeiro horário, assim, que eu dedico a Deus nesse sábado, né? E tem me fortalecido.
5: Eu vim em fevereiro de 24 com muita revolta. Aprendi a vir no jejum com revolta. E de lá para cá eu venho todos os sábados, porque me fortalece o meu espírito, né? Fortalece o Espírito Santo, nutre, né, o Espírito Santo, e faz com que eu consiga passar, né, as batalhas que da vida.
6: O jejum, ele faz a gente vir assim com o coração mais aberto. Para mim é essencial vir na igreja em jejum, tanto no domingo quanto aos sábados. A palavra de Deus, ela me fortalece.
1: Aqui, o sábado é o dia separado para quem deseja realizar essa prática.
5: O motivo que eu vim, que foi na questão profissional, estava muito amarrado e muito difícil, uma coisa assim que não tinha solução, e eu vim em fevereiro, março, Deus abriu a porta.
1: Em jejum, milhares de pessoas se reúnem em busca de fortalecimento e solução de situações impossíveis.
7: Minha mãe já vinha no jejum, então eu também comecei a vir, tocada por Deus, eu comecei a vir. E eu tenho vindo com o propósito de, pela minha família, lutar pela minha família. Ela me fortalece, tanto que eu também já vim até mesmo para agradecer, né? Eu já fiz um jejum para agradecimento, porque essa reunião tem me abençoado e tem me trazido a direção para como agir, né? Como lutar por eles, até mesmo como lutar pela minha vida também.
1: Sábado, jejum dos impossíveis.
0: Olha, eu tenho certeza que se você fizer isso, se você unir a sua fé à nossa em jejum, em oração, se você firmar esse propósito de estar conosco daqui a pouco às 8 horas da manhã, essa situação que você está vivendo, essa guerra, essa luta que você está passando, vai se tornar um grande testemunho. Traga suas causas impossíveis a Deus. Venha firmar esse propósito e eu tenho certeza que a sua vida vai mudar. Nós vamos nos preparar agora, porque é momento de oração. Nessa oração nós vamos pedir a Deus forças, vamos pedir proteção, mas vamos também abrir o nosso propósito. E se você quiser ter essa mudança total de vida, abra esse propósito junto conosco. E daqui a pouco, às 8 horas da manhã, nós vamos esperar você aqui. Vamos nos preparar, porque é momento de oração.
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0: Senhor nosso Deus e nosso Pai, em o nome do Senhor Jesus, em oração, nós pedimos ao Senhor agora socorro, ajuda. E eu peço, meu Deus, isso agora porque eu sei que neste exato momento há pessoas carregando dentro da sua alma uma dor, meu Deus, que nem elas mesmas entendem, porque tamanha dor há dentro delas. Eu sei que agora, meu Deus, há pessoas desesperadas, há mães desesperadas por causa dos filhos ou do filho que ainda não retornou para casa. Há esposas, meu Pai, preocupadas porque o marido saiu na última noite e ainda não voltou. Eu sei que tem gente agora me ouvindo, meu Deus, e não aguenta mais tanta dor no corpo dela. Estão me ouvindo agora de um leito médico em um dos hospitais aqui da nossa cidade, aqui no litoral. Mas eu peço, meu Deus, envie o socorro para essas pessoas. Arranque, meu Deus, essa casta maligna que tem feito essa pessoa tanto sofrer. Que a partir de agora, meu Deus, ela receba alívio, ela receba paz. Ela seja livre desse mal. Em o nome do Senhor Jesus. E nós abrimos, meu Deus, agora o nosso propósito em jejum. Abrimos esse propósito porque temos a certeza de que o Senhor irá nos responder. É o que nós assim cremos e determinamos. E se você crê, diga amém. E graças a Deus. Graças a Deus. Eu tenho certeza que Deus, Ele ouviu a sua oração, Ele ouviu a nossa oração. Agora faça a sua parte. Daqui a pouco, 8 horas da manhã, nós vamos iniciar esse jejum poderoso. Saia de onde você estiver, mas venha participar desse jejum. Eu vou estar aqui na nossa Catedral da Universal aqui em Paranaguá, Alameda Coronel Elísio Pereira, número 715, aqui no bairro da Estradinha, bem em frente ao estádio do Rio Branco. Eu vou estar aqui aguardando você. Eu espero você para que esse seu maior problema se torne o seu maior testemunho. Inclusive, nesse domingo também, nós estaremos aqui na concentração de fé e milagres, buscando do Espírito Santo, buscando da presença de Deus. Já se prepare, se programe para amanhã, domingo, você estar aqui conosco. Nós temos o culto às 7 da manhã, 18 horas, mas o nosso culto principal, às 9 horas da manhã. E esse domingo em especial será um domingo de Santa Ceia. Venha se assentar à mesa com Deus. Eu espero você nesse domingo. Deus abençoe.

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1: 6:36.
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0: Pasa Paraná, operações portuárias, informa a hora certa. 6h44.
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0: 6h54.
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1: 7h27.
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1: Alguém apaixonado aqui em Cuiabá hoje? Alguém sofrendo de amor? Você que veio pra cá tentando esquecer aquela pessoa e ainda não conseguiu. Vou dar um conselho de amigo. Se fosse eu ligava pra essa pessoa agora, essa hora. Ligava, deixa de orgulho besta. Ligava e falava assim: amor, tô morrendo de saudade de você. Não é porque eu tô no show do Cristiano Araújo não, mas se você quiser a gente casa, a gente namora. Se nada der certo, a gente só beija na boca gostoso mesmo, vira só um rolo. Mas fica comigo, eu aceito ser apenas seu caso definido.

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1: 7h58.
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4: Será que você tem mexidinha? Tem, hein? Eu acho que não, hein?

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1: Guilherme Benuto e Barões da Pisadinha.
2: Fazendo a faxina no seu coração.
1: Pra tocar em todos os bares, botecos e paredões do Brasil.

0: isso, Brasil.
1: Obrigada, meus amores.
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0: 8h58.
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dia, meus amores. Alô, minha Paranaguá, litoral do Paraná. Sábado e Supermanhã tá no ar. Eu sou a Bárbara Rodrigues, muito prazer. Fazendo companhia, viu? Vamos juntinhos. Sábado, você sabe que é horário especial, né? A gente vai até a 1 da tarde por aqui, em horário estendido. É, vou por aqui te fazendo companhia, deixando seu sábado muito mais gostoso, animado, cheio de música boa. Tem já já o nosso guia astral, tem enquete, tem informação. Claro, aquela companhia que já faz parte do seu dia a dia, né? Hoje, dia 3 de outubro de 2026, primavera brasileira, temperatura aqui na cidade marcando 17 graus. E pra quem acordou hoje, ficou perguntando assim, ué, cadê o Rede Notícias? Cadê o jornal? Calma, calma que eu explico. Que hoje a nossa equipe do jornal ganhou uma folguinha, porque amanhã, como é dia de eleição, vai estar todo mundo trabalhando firme por aqui. Na verdade, o pessoal tá de folga, mas só que não tá no ar, mas eles estão trabalhando. Estão postando as notícias em tempo real aí nos nossos canais de comunicação, nas nossas redes sociais. É, o pessoal trabalhando firme por aqui. Então hoje não teve o jornal por causa disso, tá, gente? Agora sim, tudo explicado. Bora começar o nosso sábado, então. Do jeito que a gente gosta, com alegria, com música boa, você aí do outro lado fazendo companhia pra gente também, porque o seu dia começa melhor quando começa com a gente.

Jorge Matheus aí. Os anjos cantam. Já desejado, seu jeito carinhoso. E a gente começa com Dua Lipa, Training Season. Vamos pro nosso guia astral, trazendo as previsões de Áries, Touro e Gêmeos.

Alô, você do signo de Áries. As estrelas colocam a vida familiar em destaque hoje. O pessoal, ele vai estar ao seu lado para o que der e vier. Mas o clima pode azedar mais tarde. Algumas picuinhas ou diferenças de opinião vão acabar em briga se você não tiver cuidado, viu? Marte e Plutão animam o contato com os amigos, mas o desejo de curtir a família e relaxar no seu cantinho também pode crescer. Equilibre essas vibes e curta o fim de semana numa boa. Números da sorte: 46, 10 e o 45. A cor do dia para você é preto. Alô, você do signo de Touro, ó. Marte e Plutão animam as coisas em casa hoje, hein? Você pode aproveitar para resolver qualquer assunto que estava pendente. O seu lado comunicativo, ele será um grande trunfo se você precisa trabalhar hoje. Mas, ó, vale ter cautela com o mal entendido no final ainda dessa manhã. À tarde, sobra pique para trocar ideias com os amigos e valorizar quem faz parte da sua vida. Circular por aí ajuda a arejar a mente e a noite. Palpites do dia: 47, 61 e também o 02. A cor do dia para você, branco. Alô, você do signo de Gêmeos, a chance de receber boas novas envolvendo dinheiro hoje, hein? Mas terá que ralar, porque a grana não vai cair de presente no seu colo. Depois, vale planejar as próximas compras, organizar as contas e rever alguns gastos, já que o céu sinaliza prejuízos. Há sinal de animação hoje, hein? O astral fica mais descontraído com as energias de Marte e Plutão. Planos para uma viagem podem cair bem hoje. Palpites do dia para você, Gêmeos: 52. Também o 07 e também o 11. A cor do dia pra você é azul. Agora 9:16. Bom dia, a gente volta já. Amor.

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3: Vamos lá com a segunda parte aqui do nosso horóscopo. Agora falando pra você dos signos de Câncer, Leão e Virgem. Caranguejinho, Marte e Plutão sinalizam novidades envolvendo grana hoje. Ligue suas antenas para fazer um bom negócio, mas não confie demais nos outros. Com bons instintos e um pouco de cautela, você tem tudo para sair no lucro. O sábado será para lá de animado, para fazer o que você mais gosta e relaxar na companhia das pessoas queridas. Mas o seu lado crítico pode vir à tona em alguns momentos, então não deixe isso atrapalhar a diversão. Números da sorte: 33, 41 e o 59. A cor do dia para você é azul claro. Oi, Leão, a lua segue em seu inferno astral, sinal de que vale a pena desacelerar nesse sabadão e curtir o seu cantinho numa boa. As estrelas avisam que é melhor não fazer as coisas com pressa, porque há chance de algo dar errado, inclusive em uma viagem. Se você precisa colocar as mãos na massa hoje, evite agir por impulso, cuide das coisas a sós e não perca o foco com qualquer coisinha. Palpites do dia: 57, também o 39. E também o 12. A cor do dia, amarelo. Oi, Virgem. Marte e Plutão pedem mais cautela com a saúde, hein? Preste atenção aos avisos do seu corpo e não ignore se você sentir algum sintoma estranho. Há sinal de muita diversão com os amigos hoje e vai ser fácil esquecer o estresse da semana e relaxar um pouco. Mas nem tudo é perfeito à tarde. E se você já vinha se estranhando com alguém próximo, essa amizade pode ficar estremecida se não esfriar a cabeça. Números da sorte é o 35, também o 51 e também o 23. Cor do dia pra você é creme. Agora 9h28. A gente volta já com mais...

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e pode ser divertido encontrar os amigos. A companhia do pessoal ajuda a levantar o humor mais tarde. Números da sorte, 32, também o 40 e também o 41. A cor do dia para você é azul turquesa. Alô, você do signo de Escorpião, com Marte e Plutão turbinando a sua ambição, você pode ter boas novas no serviço hoje. Quem trabalha em casa tem boas chances de se destacar. As estrelas sinalizam com muita disposição para aprender coisas novas e viver experiências diferentes. Mas planos para uma viagem pedem atenção mais tarde, viu? A diversão segue em alta, mas a sua saúde pede moderação em alguns momentos. Vai com calma, ok? Números da sorte, 15, também o 08 e o 33. A cor do dia para você é lilás. Alô, você do signo de Sagitário. Olha, o desejo de tentar algo diferente tem tudo para crescer nesse sabadão. Marte e Plutão destacam o seu interesse por novidades e mudanças hoje. E pode até pintar a chance de uma viagem. Pode pintar tensão com os amigos. Então não deixe a irritação crescer não, hein? Mantenha um bom humor, esfria a cabeça, né? Se você quiser preservar algumas relações. Números da sorte para você, Sagita, 52, 46 e também o 10. A cor do dia para você é cereja. Agora 9h47 e a gente volta já.

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fechar então a primeira hora aqui, a gente vem trazendo as previsões de Capricórnio, Aquário e Peixes. Olha, Caprica, o dia começa com ótimas vibes para você se divertir. A companhia de outras pessoas, tanto na vida amorosa quanto na pessoal, tem tudo para aquecer o seu coração. Mas, ó, nem tudo é perfeito à tarde, pode surgir torta de climão em casa. Se você tiver que trabalhar hoje, Marte e Plutão avisam que seu sexto sentido estará mais afiado e você pode descobrir ótimas oportunidades de negócios ou descolar uma grana extra. Números da sorte para você é o 39, também o 18 e o 12. A cor do dia para você, magenta. Alô, você do signo de Aquário. Os assuntos do dia a dia podem se desenrolar melhor hoje. Cuide primeiro do que precisa ser feito. Redobre a atenção para não se distrair. Fica mais fácil você rever algumas rotinas e até apostar em hábitos mais saudáveis. Mas talvez seja mais fácil falar do que fazer. Então, se você quiser ver mudanças reais, não desista no meio do caminho, hein? Números da sorte para você é o 05, 32... e também o 40, a cor do dia para você é cinza. Alô, você do signo de Peixes. A lua segue firme e forte no seu paraíso astral e você vai começar o final de semana com a bola toda. Ainda mais se você tem planos aí para viajar ou se encontrar com os amigos. Só tenha cautela para não gastar mais do que pode. Logo cedo você conta com mais foco para resolver algumas coisas do dia a dia, até dar uma adiantada aí no serviço também, se for preciso. Números da sorte: 37, 19 e o 55. A cor do dia pra você, amarelo ouro. E assim a gente fecha o nosso guia astral. Segunda-feira ele volta a partir das 9 da manhã.

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2: Olá para você que acompanha a nossa programação aqui na Ilha do Mel FM. Eu sou Elísio Júnior e trago informações do nosso departamento de jornalismo. Outubro é marcado pelo Outubro Rosa, campanha de conscientização sobre o câncer de mama e do colo do útero. No Paraná, a estimativa do INCA para 2026 é de 4.300 novos casos de câncer de mama e mais de 1.100 de colo de útero. A Secretaria de Estado da Saúde reforça que a prevenção e o atendimento acontecem durante todo o ano pelo SUS. A porta de entrada é a Unidade Básica de Saúde, a UBS, que orienta e encaminha para exames e consultas. Entre os fatores de risco estão idade, histórico familiar, excesso de peso, sedentarismo e consumo de álcool. Manter uma alimentação equilibrada, praticar atividade física e não fumar ajudam na prevenção. Mulheres devem ficar atentas a caroços, alterações na pele ou no formato das mamas e mudança nos mamilos. Nesses casos, é importante procurar uma unidade básica de saúde. Para mulheres de 50 a 74 anos, o Ministério da Saúde recomenda a mamografia a cada 2 anos, mesmo sem sintomas. A vacinação contra o HPV e os exames preventivos também são importantes para a saúde feminina. Nós voltamos a qualquer momento, direto da nossa redação. 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
1: Bárbara Rodrigues. Vem comigo, vamos juntinhos. Bora, até 1 da tarde, hein? É, super manhã, horário estendido hoje. Vamos juntinhos até 1. Com música, com enquete. Daqui a pouquinho tem babados e tititis pra você também. Tudo isso nesse sabadão. Hoje é dia 3 de outubro de 2026. Como é que você tá? Tudo bem? Tá em casa, descansando? Tá dando aquela geral na casa, ouvindo a gente, seja pelo rádio 90.3, pelo nosso aplicativo, ou levando a gente de carona por aí também, né? Pessoal, os taxistas, motoristas de aplicativo, né? Grande abraço, bom trabalho pra vocês. Estamos na primavera brasileira, a temperatura já aumentou um pouquinho, 18,5 graus é a temperatura agora aqui em Paranaguá. E vamos de enquete? Ai, gente, com esse tempinho hoje, assim, ó, nubladinho, às vezes aquela garoa. Se bem que eu entrei pra cá agora, entrei pro estúdio e não vi mais como é que tá o tempo. Mas hoje a previsão de parcialmente nublado com pancadas de chuva. E aí é tudo de bom pra gente assistir um filminho, né? Porque tem filme que a gente assiste, assiste de novo, reassiste. Você já sabe o final, você sabe quem vai morrer, quem vai ficar com quem. Até aquela fala ali, você já sabe. E mesmo assim, quando você vai escolher, você pensa assim, ah, eu vou assistir mais uma vez. E aí é justamente isso que eu quero saber hoje. A nossa enquete do dia. Qual é aquele filme que você já perdeu as contas de quantas vezes assistiu, mas se passar na televisão, se você for escolher no streaming, você parar tudo e assiste de novo? Manda aí no WhatsApp da ilha, o WhatsApp mais animado do nosso litoral. 984-14-2231. Eu tenho voucher hoje no valor de R$100 pra sortear pra você lá da loja Elis Modas. Aham, quem quer? 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E eu vou aproveitar e mandar um beijão, que eu tô morrendo de saudade delas lá na loja. Cadê vocês, meus amores? Cleia, Bianca, Elisângela. Eu sei que estão sempre ouvindo lá a programação. Um beijo pra vocês. Bom trabalho aí.

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10h18 agora, bom dia pra você. Sabadão, gostoso por aqui. Eu vou te fazendo companhia até 1 da tarde. Uma nossa enquete rolando hoje aqui no Supermanhã. A gente falando de filme. Aquele filme conforto, aquele filme que você assistiu várias e várias vezes. Você já sabe exatamente o que vai acontecer, sabe as falas, sabe a música, até a hora que vai chorar. Mesmo assim, você assiste de novo, como se fosse a primeira vez. Então, qual que é esse filme conforto pra você? Que você já assistiu 1000 vezes, mas você assistiria mais 1000, assim, sem enjoar. Pode ser romance, pode ser comédia, filme de ação, de terror, vale tudo. Manda tua resposta aqui no WhatsApp da Ilha, 98414-2230. Eu quero descobrir qual que é o filme que mora no seu coração. Assim eu vou conhecendo vocês, meus ouvintes queridos. Aí o meu, eu tenho 2, depois eu vou falar o outro, mas esse aqui é As Branquelas. Ah, gente, pode estar passando pela 1000ª vez que eu vou assistir, porque é muito bom, não tem jeito, né? Eu amo, é patrimônio já, patrimônio nacional. Vai passando na televisão, ou eu ponho no stream. Esses dias eu vi assim, ah, esse filme vai sair do catálogo. Não, que triste. Eu posso estar atrasada, mas eu 105 minutinhos ali. Só pra ver, você fala assim, quando vê o filme acabou, e eu nem sabia o que eu tinha que fazer. Mas tocou essa música aqui, todo mundo conhece.

0: a véia, mandando essa pedrada, né? Porto, solidão e nuvem de lágrimas. Que isso, Brasil? Lari, em busca da minha sorte, menos é mais, champanhe. Vanessa Carlton, a Chosen Miles. Vamos pro intervalo, eu volto já com babados e tititis.
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2: 10h32.

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3: Agora que tá na hora dos babados e tititis. Ai, vamos falar dessa história que tá pegando fogo lá na Record. A Cristina Rocha se irrita e teria pedido a Record pra não apresentar mais com Carol Lecker. Segundo fontes ouvidas pelo portal Léo Dias, o clima nos bastidores de A Fazenda 18, o reality rural da Record, tá pegando fogo. Porque na última quinta-feira tem a cabine de descompressão, né, exibida no Record Plus, que é o streaming do canal, né, sob o comando de Cristina Rocha. Contou com Carol Lecker como convidada especial. A ESPO, que tudo indica, teria recebido a missão de fazer algumas perguntas mais capciosas e confrontar a eliminada Adriana Ribeiro, ex-Adriana e a rapaziada, né, durante o bate-papo após a sua saída do confinamento. Ao longo da transmissão, porém, a Carol entrou em debates e discussões com a Adriana em diferentes momentos, deixando o clima mais tenso. A atual apresentadora da Link TV, que é o podcast do Grupo Record, ela adotou uma postura mais incisiva diante da Adriana e também interrompeu a Cristina Rocha em algumas ocasiões. Na verdade, ela não deixava nenhuma das duas falar. Ela fazia pergunta e quando a pessoa ia responder, ela falava em cima. Gente, tava tenso. Eu vi algumas partes. Bom, o ponto de maior impacto que a gente falou aqui, no entanto, aconteceu já perto da despedida, quando a Carol Lecker comunicou a Adriana a morte de Rick, da dupla Rick Renner, né, em um acidente de helicóptero. A notícia pegou a eliminada completamente de surpresa e também teria causado incômodo nos bastidores. De acordo com fontes ligadas à emissora, assim que a transmissão ao vivo terminou na plataforma por assinatura, a Cristina Rocha teria demonstrado indignação e falado em tom elevado com integrantes da equipe. Gente, rolou treta total. A apresentadora teria relatado que se sentiu constrangida com a situação e não gostou do resultado da dinâmica, especialmente pelas interrupções ocorridas durante a entrevista. Ainda segundo a apuração, a forma como a morte de Rick foi comunicada também teria pesado na insatisfação, já que o entendimento seria de que aquele momento deveria permanecer concentrado nos assuntos relacionados ao reality. Diante do episódio, Cristina Rocha teria feito um pedido à direção: não voltar a dividir a cabine de descompressão com Carol Lecker e evitar que as próximas entrevistas com os eliminados sejam conduzidas em dupla. O portal procurou as envolvidas, né, para apresentar as suas versões aí sobre o ocorrido, mas até agora nenhuma delas respondeu.
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3: Ah, vamos curtir então agora ela, que é a Adriana Ribeiro, mas que tá no olho do furacão dessa treta aí. E antes, ela fazia sucesso com Adriana e a rapaziada. Só faltava você.

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0: Vamos lá pro nosso WhatsApp. O WhatsApp mais agitado do litoral. Vocês tenham calma. Tá bom? Que eu vou respondendo vocês aos poucos aqui. Deixando titia Bárbara maluquinha. Ai, ai, ai. Bom, a nossa enquete do dia hoje. Perguntando pra você assim, que hoje o dia tá propício, né, gente? Nubladinho, friozinho. Tem aquele filme que você assistiu, reassistiu várias vezes. Você já sabe o final, você sabe quem vai morrer, você já sabe as falas, quem vai ficar com quem. Ai, qual que é aquele filme que você já perdeu as contas de quantas vezes você já assistiu? Mas se passar hoje na televisão, ou você vai no stream, às vezes a gente fica escolhendo no stream, passa horas escolhendo, e você vai justo naquele que você já assistiu. Conta pra mim, qual filme é esse? Manda aí no WhatsApp da Ilha, 98414-2231. Quero saber. Mandar um alô aqui pra Jay. Bom dia, minha querida. Mandou aqui, ó, viva nosso timão. Ai, ai. Abraço, Débora também mandou aqui, ó, tenha um feliz dia. Valeu, Débora, você também. Angelita mandou aqui, bom dia, Bai. Eu gosto de Um Amor pra Recordar. Amo. Nossa, bom demais esse filme também. Bom dia, querida. Maria Rosa, deixa eu ver aqui. Dependendo do momento, eu gosto de assistir Ela é o Diabo, uma comédia maravilhosa. Assisti diversas vezes, muito bom mesmo. E também obrigada pela tua participação. Deixa eu ver quem mais aqui. Jane, oi, Bá, perdi a noção de quantas vezes assisti Dois Filhos de Francisco. Esse é o meu preferido. Ah, lembro dele comendo ovo cru lá, lembra? Pra cantar? Nossa, muito legal, né? Quem mais aqui mandou? Juliana, oi, Bá, o meu é Titanic. Eu sei que o navio afunda, eu já sei tudo que vai acontecer, mas toda vez que eu paro pra assistir, eu ainda fico com raiva do Jack no final. Eu também fico, né? Que olha. Ai, você tá tentando salvar o Jack ainda depois de tantos anos? Aceita que ele não ficou naquela porta porque ele não quis. Porque cabia certinho ele lá naquela porta, gente. Fico indignada também. Quem mais mandou aqui? Marcelo, Bárbara, aqui em casa é todo mundo. Eu ia falar todo mundo odeia o Chris. Não, todo mundo em pânico. Eu já assisti tanto que eu sei as falas. Antes dos caras falarem. A minha esposa não aguenta mais, mas eu continuo vendo. Olha, isso aí pra mim já deixou de ser filme. Já é membro da tua família, né, Marcelo? Porque a tua esposa já sabe as falas só de tanto ouvir você. Abraço. Faltando 10 pras 11 agora. Thales Lessa, cadê seu namorado, moça?

0: hein? Crazy Frog, XOE. A gente curtiu Ludmilla, bom, Rafaela Santos naquela mesa. Que pedrada, hein? Rafaela Santos. E Thales Lessa, cadê seu namorado, moça? 11:01, a gente volta já com mais pra você.
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2: Olá para você que acompanha a nossa programação aqui na Ilha do Mel FM. Eu sou Elísio Júnior e trago informações do nosso departamento de jornalismo. O transporte coletivo será gratuito neste domingo, 4 de outubro, em Pontal do Paraná, durante o primeiro turno das eleições 2026. A gratuidade será válida das 7 às 19 horas em todas as modalidades de transporte coletivo previstas no município. A medida tem como objetivo facilitar o deslocamento dos eleitores e também das eleitoras até os locais de votação. Durante o período, não haverá cobrança de tarifa aos passageiros. A iniciativa segue a resolução do TSE, que prevê transporte coletivo gratuito nos dias de votação. Os ônibus estarão identificados com adesivos, informando sobre a gratuidade. Nós voltamos a qualquer momento, direto da nossa redação. 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
2: Ah, vamos juntinhos por aqui nesse sabadão. Vem comigo. No ar aqui, ó, grudadinhos. Até 1 da tarde, né? Sábado, nós vamos em horário estendido por aqui, meu amor. Hoje, dia 3 de outubro de 2026, primavera brasileira. Já chegamos à casa dos 20 graus. Né? A gente começou super manhã, tava marcando 17, né? Isso aí, já estamos à casa dos 20. Terceira hora do super manhã por aqui. Tem a nossa enquete rolando para você participar também aqui na ilha. Ah, e hoje a gente tá falando sobre filme. O dia tá bem propício mesmo, né? Super manhã. Aí eu quero saber de você, qual que é o seu filme conforto? Aquele filme que você já perdeu as contas de quantas vezes você assistiu. Mas se passar hoje na televisão, não adianta. Você para tudo e assiste de novo. Conta aí pra mim, manda no WhatsApp da galera. O WhatsApp mais animado de todo o nosso litoral do Paraná. 98414-2231. Eu tenho voucher hoje lá da loja Liz Modas, hein? Voucher no valor de R$100. Vamos ver, esse aqui eu já falei, esse aqui eu já li também. Super esse aqui manhã. Também. Rodrigo, Bárbara, bom dia. O meu é Velozes e Furiosos. Principalmente os primeiros, eu já vi umas 10 vezes. E eu sempre acho que agora o Brian vai ganhar a corrida. Ai, ai, você já sabe até a curva que o cara vai fazer. Rapaz, sai fora. Fernandinha mandou aqui, ó. Pra mim, ai, eu amo esse. Sabe, então, ó, tem mais um filme conforto. Eu falei As Branquelas aquela hora. Aí eu tinha pensado em outro. Agora eu lembrei desse também que eu assisto. Fernanda já falou, Diabo Veste Prada. Eu não sei explicar, Bárbara, mas se tiver passando, eu tenho que assistir. Mesmo que eu tenha visto semana passada. Menina, isso não é um filme. Isso é um compromisso. Eu tenho certeza que depois de assistir, você vai olhar pro teu guarda-roupa, fica pensando assim, preciso melhorar isso daqui. A gente se inspira. É, o Diego mandou aqui, ó. Eu sou do time dos filmes da Sessão da Tarde. Ele mandou kkkkk. Esqueceram de mim. Todo Natal eu assisto, não importa quantas vezes já passou. E já tá na época de passar de novo. O Kevin tá sozinho naquela casa há décadas. Até hoje ninguém apareceu pra buscar o menino. A gente continua acompanhando a história. Rosemary, lá da Ilha dos Aladares. Alô, Ilha dos Aladares. Aquele abraço pra vocês. Ela mandou bom dia, mulher abençoada. Sobre a enquete, Quarto de Guerra. Já assisti várias... No... Olha, me arrepiou aquele filme, hein? Quarto de Guerra. Muito forte mesmo. Gostei. Luiz Fernando, bom dia, Bárbara. Bom trabalho pra você e pra todos aí da rádio. Muito obrigada, Luiz. Sobre a enquete, o filme que eu assisto sempre é Um Espião e Meio. Esse filme, pra mim, é o melhor. Sim! Adoro! Com o Hart e o Johnson. Ai, bom demais. E você? Vai mandando aí no WhatsApp da ilha. 98414-2231. Participa com a gente.

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Rayane, Rafaela, Henrique, Juliana, Nitiana, Ellie Goulding, Love Me Like You Do, Katy Perry, The One That Got Away. 11:18. Volto já, bom dia.

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4: Yes, você tá curtindo aqui o Super Manhã na Ilha 11h21. Enquete rolando, a gente perguntando pra você se você tem algum filme de estimação. Aquele filme conforto, assim, que você já assistiu, mas não tem problema. Você já sabe quem vai morrer, já sabe o final, quem vai ficar com quem, as falas, mas você assiste de novo. Manda aí no WhatsApp pra gente, 98414-2231. Eu quero a sua participação. Hoje eu tenho voucher aqui, ó, no valor de R$100, lá da loja Liz Modas, pra gente sortear. 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Bom, vamos ver aqui. Rinaldo, cadê você? Lá do Parque Agari. Bom dia, Bárbara. Olha, filme que assistimos. E eu assisto se passar de novo, hein? A Lagoa Azul. Meu, fundo do baú, hein? Anaconda e os dois filhos de Francisco. Boa, Rinaldo. Deixa eu ver aqui, Renata, sobre a enquete, o filme que eu amo, Invocação do Mal. Já vi nem sei quantas vezes. E vira e mexe, eu assisto. Ah, eu já ouvi falar desse, mas eu não assisti. Sabe que eu sou meio medrosa, né? Então eu só vou nas comédias, aqueles filmes bem café com leite, assim, sabe? Eu tenho medo de sonhar de noite. Ai, eu não aguento. Juro, juro. Peraí, vamos ver que agora escureceu aqui minha tela. Eu tinha separado mais aqui, calma aí. Esse aqui eu já vi. Priscila. Bárbara, Alagoa Azul, não me julga, ela mandou assim. Não, não vou julgar vocês não, aqui a gente ouve e não julga. Ela falou assim, eu sei que é meio bizarro, mas se eu estiver passando eu assisto até o final. Não, não, não vou julgar, porque provavelmente metade dos nossos ouvintes acabou de pensar assim, eu também, Lagoa Azul é aquele filme que parece que tá sempre passando, né, em algum lugar. Já que a minha filha, geração Z agora não tem costume de assistir televisão, né, eu coloquei no streaming, eu não lembro qual que, tá, que tem, não sei se é Netflix, mas tem, eu coloquei pra ela assistir, assistiu comigo. Deixa eu ver, André, Bárbara, você falou aí agora há pouco do Shrek, vou confessar, eu sou adulto, mas se tiver passando, eu paro pra assistir e ainda dou risada das mesmas coisas. É isso, André, eu respeito, porque a gente pode até ter boleto, responsabilidade, problema, mas meu filho, se começar o Shrek, a gente vira criança na hora. E eu tava lembrando outro filme também que é meio de conforto, que eu assisto várias vezes. Fiz e as minhas assisti também. Curtindo a Vida Doidada, meu filme conforto demais. Tipo, se eu tô feliz, eu assisto. Se eu tô triste, eu assisto. Que tem uma vibe tão boa que ele passa. Ele curtindo aquele dia que ele faltou na escola. Aí depois ele sobe naquele carro alegórico e canta e dança essa daqui, ó.

9 de Ícaro e Gilmar, Imagina Você. E a gente curtiu Beatles, Twist and Shout. 11h31, vamos pro intervalo, né? Mas eu volto já com mais respostas de vocês, porque aqui tem mais energia. Bom dia!

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9: De volta aqui com o Super Manhã. Vamos lá, 11h34. Olha, o povo pra gostar de filme, hein? Vocês gostam. E o legal é assim, ó. Vários filmes diferentes que eu estou lendo aqui da participação de vocês. Bacana mesmo. Bom, vamos lá então. Olha, quem mandou foi o Fábio aqui, ele falou assim, ó, filme que ele gosta de assistir, Homem-Aranha, ele falou, qualquer um. Se tiver passando, eu assisto, e minha mulher já reclama que eu tenho idade pra parar. Ô, Fábio, tua mulher tá querendo tirar o Homem-Aranha da tua vida. Deixa o menino, mulher, deixa aí. Vanessa, Bárbara, o meu é o Alto da Compadecida. Já perdi as contas de quantas vezes eu assisti, eu sei, praticamente todas as salas. Ah, Vanessa, isso aí a gente não assiste, a gente participa. Que daqui a pouco a gente tá fazendo papel com o João Grilo junto ali. Começa. O pezinho não começa também, ali? Ah, não tem jeito. Quem que falou daquele filme? A Aline mandou aqui, ó, De Repente 30, nossa, ela falou assim, eu assisto quando eu tô feliz, quando eu tô triste, quando eu não sei o que assistir, já virou o meu filme oficial. E se não tiver sentindo nada também, coloca o filme também, Aline. Beijo pra você, minha querida. Vamos ver quem mais, deixa eu só colocar em ordem aqui a participação de vocês, pra não esquecer ninguém. Sônia, o filme que eu não enjoo de assistir, Doce Vingança, e o outro é Um Dia Após o Amanhã. Amo, ela falou, assistiria todos os dias se eu pudesse. Damião, bom dia, Bárbara, que é o Damião do Labra. Bom dia. O meu filme são os do Rambo, qualquer um deles. As minhas filhas não entendem o porquê, né? Mas eu gosto tanto que eu até comprei pela internet os DVDs dos 5 filmes. Mas eu expliquei pra elas que o Rambo era o herói da minha infância, assim como os heróis de hoje, que é o Homem-Aranha, é Homem de Ferro, Capitão América, entre outros. É bem isso mesmo, né? Bom dia, amigo. Marilda, bom dia, Bárbara. Uma linda mulher. Não me canso de assistir. Ai, é muito bom, hein? Deixa eu ver quem mais aqui. Oi, Lorena! Bom dia, Bárbara. Um ótimo sábado pra todos nós, hein? Sobre o filme que eu nunca canso de assistir. É Como Eu Era Antes de Você. Ai, eu assisto toda vez. Ela falou um abraço pra todos. Eu choro nesse filme. Ai, é muito emocionante. Elisiane também. O filme, ó. Uma linda mulher. Me sinto a Julia Roberts. Ai, vocês são muito engraçados. Morgana, bom dia, Bá. O filme que eu amo. Dirty Dancing. Ritmo Quente. Mas também, né, com Patrick Swayze. E eles dançando essa música aqui, ó.

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Doidada, Yasmin não queria assistir. Falei, mas é engraçado, você vai curtir, assim. Aí no final ela falou, pô mãe, que filme legal. Aí agora ela assiste junto também. Bacana, né? Ó, mas vocês estão desenterrando os filmes aqui, ó. Por exemplo, a Jéssica mandou, eu amo Mamma Mia. Já assisti umas mil vezes, sempre canto junto, mesmo cantando mal, tá, Bárbara? Jéssica, o importante não é cantar bem, é cantar com confiança. Eita, é... desafinada e feliz, é isso. O Leandro mandou aqui, Bárbara, aqui é Tropa de Elite. Eu já assisti várias vezes e sempre fico falando as frases junto. Ai, Leandro. Eu só espero que você não esteja assistindo dando ordem para a família, igual o Capitão Nascimento. Vamos ver aqui quem mais. A Michelle. O meu é Meninas Malvadas. Nossa, faz tempo que eu não assisto esse. Ela falou, toda vez que passa, eu paro, já sei até as falas. Nossa, Michelle. E ó, eu aposto que quando chegar quarta-feira, você vai querer usar rosa. Quem entendeu, entendeu. Quem pegou, pegou a referência. Ô Zeni, bom dia, Bá. O filme é O Vento Levou. Muito lindo. Gosto também. Rita, bom dia, querida. É, deixa eu ver aqui. Bom dia, Bárbara. O filme que eu não canso de assistir é A Espera de um Milagre e A Culpa é das Estrelas. Nossa, os dois, bom demais. Bianca, oi Bi, abraço pra vocês aí. Ela falou, são tantos filmes, Bárbara, mas todos infantis, porque eu tenho três filhos. Então é meu malvado favorito, Pets. Ai, adoro Pets, aquele coelhinho terrível, Toy Story. E quando eles não estão merecendo é Matilda, porque eu falo que eu vou colocar eles na escola da Matilda. E Yasmin adorava também assistir esse da Matilda. Também sabia de cor já o que ia acontecer. É, depois ela ficou, encasquetou com Frozen. E Rio, eu também, era assim. Livros de cabeceira? Era tudo infantil também. Eu te entendo, Bianca. É, quem mais que tava falando aqui? Aqui, ó, João falou que Bárbara, pra mim é o rock. Eu gosto demais. Toda vez que eu vejo dá vontade de treinar, mas aí depois passa a vontade. Ai, João, esse filme fez muita gente levantar do sofá com vontade de virar atleta, não é? 5 minutos depois, volta pro sofá.

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0: Raça Negra, Menina Mulher. Simone Mendes se perdeu e a gente discutiu Survivor, Eyes of the Tiger. Meio dia, volto já.
1: Meio dia.
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0: bom dia, não, boa tarde já, né? É o super manhã, mas a gente continua por aqui te fazendo companhia até uma hora, né? Sabadão em horário estendido. Tá almoçando já? Delícia, daqui a pouco eu vou almoçar também. Tá preparando o almoço ainda, hein? O que, que vai rolar hoje aí no Capricho, hã? Vamos lá, hoje sabadão 3 de outubro de 2026. Como é que tá a temperatura? E aumentou um pouquinho, pouca coisa. 20,8. Temperatura marcando agora aqui em Paranaguá. Bom, e nós seguimos por aqui com a nossa enquete rolando até a uma da tarde. Eu quero saber de você. Tem algum filme que você já perdeu as contas de quantas vezes você assistiu, mas se passar na televisão ou se você estiver procurando no streaming, você para tudo e assiste de novo? Manda pro WhatsApp da galera aqui, WhatsApp mais animado do litoral, 984-14-2231. Esse é o nosso WhatsApp. Hoje eu tenho voucher pra sortear aqui, no valor de R$100 lá da loja Elis Modas. 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Vamos lá, quem mandou pra gente aqui? Opa, peraí que eu perdi. Fabiane! Bom dia, Bá. Não sou muito de assistir filme, mas minha filha, eu pisco o olho, ela tá assistindo Kill Bill. E a trilha sonora sei de cor. Bom, eu mesmo sem assistir já sei. Começo, meio e fim. E lembrando, ela ainda continua resmungando com o filme. Mentira! Ai, gente, essa gosta mesmo, hein? Bom fim de semana também aí, Fábio, pra todos vocês. Dona Marlene também tá sempre ouvindo aqui a programação, né? E quem que eu respondi agora há pouco também? Teló. Teló preocupadíssima, não esqueça de mim. Eu falei, calma que eu chego lá, eu vou... Que a galera hoje sentou-lhe o dedo aqui participando, menino. Tô falando, não tô dando conta de responder vocês. Aí ele mandou assim, ó, bom dia, Balmeia, curtindo a vida doidada com Matthew Broderick. Nossa, ele é muito bom, esse filme é muito top. Ele falou, até essa música que você tocou, né, trilha sonora do filme. Sim, porque eu também curto, fiz minha filha assistir. Falou que ela vai assistir também. É, Thiago Leal mandou áudio aqui, vamos ver.
1: Oi, Bá.
0: Oi, bom dia. Bom
1: dia. Eu vou entregar minha idade um pouco, né? Mas eu gosto muito do Karate Kid 1. O primeiro, nossa. Daniel LaRusso. Aquele ali não tem como. Assista até o final, sempre.
0: Bom, hein?
1: Valeu, Bá. Bom final de semana. Deus abençoe.
0: Amém. Vocês também. Daniel LaRusso era meu crush. Amava assistir Karate Kid também. Aí, quando veio a série na Netflix, a Yasmin assistiu e gostou, né? Da série na Netflix. Eu falei, pois então, se você gostou da série, você vai amar o filme Karate Kid, como tudo começou. Também fiz ela assistir. E, geração Z, aqui não, rapaz. E gostou também do Karate Kid.
2: Encontrei, você estava tão bonito.
3: Nossa Senhora, Michele.
2: E demais, parecia. Ai, até que não.

Arlindo Cruz, aí, no meu lugar. A gente curtiu Alexandre Pires, quem dera. Michele Andrade, Grupo Envolvência, tô fazendo falta em Morango do Nordeste. Meio-dia e 21. Um ótimo sábado pra você. Vamos pro intervalo, eu volto já.

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6: Seguimos por aqui. Você tá na Ilha do Mel FM 90.3. Super. Boa tarde pra você que tá curtindo a gente também lá pelo nosso app, levando a gente de carona. Onde você estiver, né? Pelo nosso site também. Seguimos por aqui. Enquete rolando. Até 1 da tarde eu tenho voucher aqui pra sortear no final. De R$100 lá da loja Elis Modas, hein? Manda aí a pergunta hoje pra você. Qual é aquele filme que você já assistiu várias vezes, mas você sempre assiste de novo? Você não cansa de assistir? É aquele filme conforto, né? E aí vão chegando as mensagens de vocês aqui. Adriana mandou Dirty Dancing sempre, um clássico barra. Bom fim de semana pra vocês. Muito obrigada. Alírio, boa tarde, Bárbara. Aqui é do Jardim Iguaçu. Alô, Jardim Iguaçu, abraço pra vocês. O filme que eu assisto várias vezes é Eu Sou a Lenda. E com o ator Will Smith, muito bom assistir no cinema esse. Confesso que no começo deu medinho. Ah, eu sou assim, eu sou assustada. É, Tainá, eu sou apaixonada por Crepúsculo. Podem falar o que quiser, mas eu assisto até hoje. Não, aqui ninguém julga. Como é que é o meme? Ouvimos e não julgamos. Mas o que eu quero saber, eu preciso saber, você era do time do Edward ou do time do Jacob? Hein? Que essa resposta pode mudar nossa amizade. Mentira, tô brincando. Ai, ai. Renata, Bárbara, Diário de uma Princesa. Ai, meu Deus, eu tenho 40 anos e ainda gosto. Acho que nunca vou superar. Não, e nem precisa superar, minha filha. Tem coisa que a gente cresce, a gente paga boleto, a gente fica cheio de responsabilidade. Mas a gente continua querendo descobrir que é princesa. Já pensou? Depois de adulta, assim, descobrir. Ah, você é princesa do reino aqui. É, Gustavo mandou. Meu filme é o Forrest Gump. Eu já assisti várias vezes. Eu sempre termino emocionado. Esse não tem jeito. É mesmo? Esse aí é daqueles filmes que a gente começa assim, tranquilo. Termina procurando lencinho, né? E sempre pensa assim. Agora eu não vou chorar. Agora eu não vou chorar. E chora de novo. Paulinha mandou aqui, Bárbara, pra mim é Legalmente Loira. Eu já vi tantas vezes que eu sei até as partes que não precisam ser decoradas. Então, você já está habilitada a dar aula de direito com a Ellie Woods. Você só falta o cachorrinho rosa e o diploma, tá bom? Ai, eu não aguento você. Meio dia 26, já vou lendo mais participações.

0: Raulzinho, Curto Circuito e Grupo Chocolate. Alô, Virgínia.
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7: Meio-dia, 35 minutos. Você tá curtindo aqui o Super Manhã? Hoje a gente vai até a 1 da tarde. Te fazendo companhia por aqui. Bom, vamos lá pro WhatsApp, que eu quero ver mais participações de vocês. Marcelo, Bárbara, que é Piratas do Caribe. Olha! Jack Sparrow, hein? Vamos passar para tudo. Não, Jack Sparrow, minha irmã também, super fã.
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7: Simone, eu gosto de assistir O Rei Leão. Já assisti adulta, criança, com os meus filhos. Continuo chorando na mesma parte. Ah, não, Simone, aquela cena é uma armadilha emocional, porque você sabe exatamente o que vai acontecer e mesmo assim você pensa assim: ah, dessa vez eu vou me controlar. E não se controla. Rafael mandou aqui, ó. Aí vocês estão mandando cada um, hein, que eu tô lembrando agora. Eu tô falando, nossa, esse filme é bom também, eu quero assistir mais vezes. É, Se Beber Não Casa, ele falou. Já assisti tantas vezes que parece que eu saio junto com os caras toda vez. Para, Rafael, ainda bem que você tá só assistindo. Porque se você estivesse vivendo junto, tudo isso... Ó, menino, você já tinha perdido o celular, o documento, a dignidade já. O Se Beber Não Casa, bem assim, né?

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já chegando aqui com o resultado do sorteio de hoje. Quem faturou o voucher lá da loja Elis Moda saiu para nosso ouvinte Tainá. Final do telefone 8530. Tainá, final do telefone 8530. Parabéns. Faturou o voucher hoje aí da loja Elis Modas, garota. A equipe vai entrar em contato com você. Gente, por hoje é isso. Obrigada por você que fez parte aqui da nossa enquete de hoje. Amei, viu? Dei muitas risadas, são muitas histórias. E vem aí na sequência o programa dele, do Nasser Bandeira. Mais sorte pra você. Vocês ficam aí com o maior tarólogo do Brasil agora na sequência. Olha, e se o seu sábado tiver um tempinho aí de sofá, pipoca, né? Aquele filme que você já viu mil vezes, assiste de novo, ué. Olha, um ótimo fim de semana pra você. A gente se encontra amanhã, né? Estarei aqui ao vivo a partir das 5 da tarde com a apuração das eleições 2026. Um beijo enorme, gente. Excelente sabadão pra você. Você sabe, seu dia começa melhor quando começa com a gente aqui na ilha. Beijo, até amanhã.

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0: Uma e um.
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0: Muito boa tarde, meu amigo. Muito boa tarde, minha amiga. Estamos chegando no seu rádio com mais um programa. Mais sorte pra você aqui na Ilha do Mel FM.
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0: Hoje, sabadão, 3 de outubro. Já é 3 de outubro, hein? 3 dias do novo mês já chegou. Daqui um pouco já chega o final do mês. Daqui um pouco é novembro. E daqui um pouquinho o bom velhinho já tá por aí batendo seu sininho. Faz parte da vida essas mudanças. É ou não é? Mas no programa de hoje vamos trazer carta do dia. Vamos trazer consultório do amor pelo rádio. Hoje temos uma perrenga danada no consultório do amor pelo rádio. Uma mulher casada, e ela disse assim: senti de lavar o carro do meu marido. Ele saiu, ele foi viajar com um amigo e eu fiquei com o carro para fazer algumas compras para casa, mas senti de lavar o carro dele. De repente, no bagageiro, tirando o tapete do bagageiro do carro, tchá, tchá, tchá, tchá, tchá, tchá, tchá, tchá. Sabe o que eu encontrei, seu Nasser? Um celular escondido. Abrindo o celular,
2: que
0: nem com senha ele estava, eu descobri mensagens do meu marido com uma picante. Mas ele nega e diz que aquilo ali é sacanagem dos colegas de trabalho que fizeram isso com ele e que fazem com outros colegas de trabalho. Amigo ouvinte, quer saber, nas cartas do tarô cigano, se o celular que ela encontrou no porta-mala do carro do marido é dele ou é de sacanagem dos colegas de trabalho.
2: Que é isso?
0: Ai, meu Deus,
3: que é isso?
0: Vou desvendar o segredo do celular escondido debaixo do tapete, no porta-mala do carro do marido.
2: Nossa!
0: Ai, meu Deus, durma com tanto barulho. E como é sabadão, muita música boa pra você ouvir, cantar, brincar e se divertir aqui no Mais Sorte. No Mais Sorte pra você, na Ilha do Mel FM. Aqui do meu lado, meu colega de trabalho, Marcelo. Marcelo Brela, boa tarde, Marcelo Brela.
4: Muito boa tarde, tarólogo Nasser Bandeira, respectivos ouvintes da Ilha do Mel FM 90.3. Hoje, tarólogo Nasser Bandeira, estamos vivenciando sábado, dia 3 de outubro de 2026, tarólogo Nasser Bandeira. E hoje, estamos vivenciando, tarólogo Nasser Bandeira, o dia do petróleo brasileiro. Hoje também é dia mundial do dentista, hoje também é dia nacional das abelhas e hoje também é dia do profissional de organização.
0: Ok, Marcelito Brelli, a todos os dentistas que cuidam dos nossos dentes, aquele abraço. Do nosso sorriso,
5: aquele abraço.
0: Marcelo,
4: sim?
0: Amanhã é domingão, hein? Dia 4 de outubro, dia das eleições. Vai votar amanhã, amigo? Vai exercer teu direito de voto? Ah, nem sei se vou. Ah, tô pensando. Amigo, exerça teu direito de voto. Porque se o senhor não votar, vai alguém, vota por você, escolhe o candidato ou a candidata que ele quer, que ela quer, e você depois vai ficar reclamando durante 4 anos. Todo mundo às urnas amanhã, votando naquele candidato que você escolheu a ponta de dedo para o futuro do país, do estado, do Brasil. Zil, zil. Marcelo, Marcelo Brevelin, direto agora, Marcelo, para a carta do dia.
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0: Embaralhei, embaralhei, cortei as cartas do tarô cigano. Qual o número da carta que saiu para os nossos ouvintes, Marcelo?
4: 24, seu Márcio.
0: 24?
4: Isso, 24.
0: Já falo com a carta de número 24 no Mais Tarô Sorte, cigano. No Mais Sorte para você. Tarô cigano.
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0: Carta de número 24 do baralho cigano é a carta do tarô coração. Cigano. É a carta do amor. Só alegria nesse sabadão, véspera de eleições, todo mundo passeando, viajando, descansando, deitado na rede, no sofá, na cama, sesteando, acordando agora, ou se deitando agora pra sesta. Ai,
2: nossa,
0: meu Deus do céu.
2: Nossa.
0: Carta do amor. Oh, é muito amor para o senhor, para a senhora, neste sabadão, 3 de outubro, 2026.

0: é o amor. Quem ama é muito mais feliz. É ou não é, amigo? É ou não é, amiga? E Marcelo, quero lembrar aí os nossos ouvintes que o próximo atendimento com as cartas do Tarô Cigano, benzimentos, cirurgias espirituais, é terça-feira que vem, Marcelo. Dia 6 de outubro, terça-feira que vem, a partir de 8:30 da manhã. Marcelo Brevelin, vamos abrir as cortinas musicais do programa de hoje, Marcelo.
1: Vamos sim, Tarólogo Nasser Bandeira, e para começar muito bem, vou trazer ela, a Marília Mendonça, com a música...
0: Ah,
2: Leão.
0: Leão.
2: Leão.
0: Ah, essa música é demais. A Marilinha era demais, mas continua viva nos nossos corações, Marcelo Bradley.

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1: Linda, linda, essa música da Marília Mendonça. Muito bonita essa música, né, Marcelo?
2: Exatamente, tarólogo.
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1: Esse endereço fica bem do lado da Praça Fernando Amaro e a 1 quadra do Terminal de Ônibus, Terminal Central de Ônibus, aqui da nossa querida Paranaguá. Marcelo,
2: sim.
1: Vamos com mais música.
2: Mais músicas, tarólogo Nasser Bandeira. Agora tá chegando a Alcione, tarólogo.
1: Alcionezinha. A Marrom, Marcelo.
2: Isso, a Marrom.
1: Marcelo, Marrom no rádio das pessoas.
2: Não deixe o samba morrer.
1: Ah, não pode deixar nunca.

0: bem, Marcelo Bredlen. Vamos agora com um depoimento de graças que as pessoas alcançam no maior trabalho místico do Brasil, Marcelo Bredlen. Marcelito Bredlen, quem vai dar seu depoimento, Marcelo?
1: Muito bem, tarólogo Nasser Bandeira, aqui nos arquivos do Tarô Cigano, nós temos o depoimento da Selma. A sua irmã estava desenganada dos médicos. Falaram até, posso falar aqui, tarólogo Nasser?
0: Pode, Marcelo.
1: Falaram até que a irmã dela ia...
0: Bater com as botas lá no Rio Grande.
1: Isso
0: quer
1: mesmo.
0: Dizer morrer. Quer
1: meu
0: dizer morrer.
1: Deus.
0: O gaúcho fala assim: ah, minha mãe tá pra bater com as botas, quer dizer que tá pra morrer. Meu pai tá pra bater com as botas, quer dizer que tá pra morrer. É um linguajar gaúcho, viu, galera? Vamos ouvir então depoimento da dona Selma. Qual o seu nome, amiga?
2: Selma.
0: Selma. Selma recebeu uma graça muito fantástica para uma irmã tua, né, Selma? O que que ela tinha, Selma?
2: Ela estava desenganada dos médicos, estava no UTI, e ela fazia 15 dias que estava no UTI. Ela não comia, não dormia, e estava desenganada dos médicos. Aí os médicos falaram que ela ia morrer. Daí eu vim aqui.
0: Morrer de quê, Selma? O que ela tinha?
2: Ela tinha problema no coração. Daí eu vim aqui no seu Nasser.
0: E coração é coração, né? É. Se a pessoa está mal, está morrendo do coração, a qualquer hora o coração pode parar de bater e a pessoa bate com a cachola mesmo. Bom, aí você veio pedir ajuda.
2: É, eu vim pedir ajuda do seu Nasser, o seu Nasser fez um benzimento, aí ela saiu do hospital e ela tá bem, graças a Deus. Aí eu agradeço o seu Nasser, porque se eu não tivesse vindo aqui, ela não tinha sarado. E eu tava desesperada, achando que a minha irmã ia morrer, porque os médicos falaram que ela ia morrer.
0: Mas através das cirurgias espirituais, dos benzimentos que fizemos para ela, se curou e saiu viva de dentro do hospital e não dentro de um caixão de funerária. Tá tudo bem com ela agora, Selma?
2: Tá, ela tá bem, ela tá comendo bem. Ixi, ela tá bem, nossa, tá bem, tá comendo bem, graças a Deus. Agradecendo o seu Nasser Bandeira.
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0: Toca a trombeta, anjos da vitória! Toca! Toca a trombeta! Que depoimento! Alguém que estava morrendo do coração, hospitalizada, desenganada pela medicina. E aí a irmã se preocupou. E agora? Vou perder a minha irmã? Vou deixá-la morrer? Não! Vou lá no Nasser Bandeira, o rezador, o curandor, e ele vai fazer um milagre espiritual com as entidades dele. Não é que deu certo?
1: E é aquilo que a gente fala, né? Se curou de uma dorzinha de cabeça, foi da máquina da vida.
0: É, parou a máquina para tudo, né, Marcelo?
1: Exatamente.
0: Nesse trabalho espiritual que há quase 3 anos é aqui de Paranaguá. E terça-feira, dia 6 de outubro, a partir de 8:30 da manhã até às 17 horas. 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Marcelo, vamos com mais música, sabadão à tarde, o povo quer cantar, brincar, se divertir pelas ondas do rádio, Marcelo.
1: Muito bem, tarólogo Nasser Bandeira, está chegando agora o João Gomes com a música Meu Pedaço de Pecado.
0: Que legal, é o João Gomes.
1: João Gomes.
0: Lá do Nordeste do país, Marcelo.
1: Ó.
0: Ah, ele gosta de fazer assim, né?
1: Ó.
0: João Gomes, aqui no Mais Sorte pra você.

0: maravilha, que maravilha esse programaço. Sábado de tarde, alegrando a galera. 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Marcelito Bradley, mais uma música para alegrar o nosso povo, Marcelo.
1: Muito bem, agora está chegando Tiaguinho e Billy SP, Em Busca da Minha Felicidade.
0: Que legal essa música.
1: Aliás, da minha sorte também.
0: Ah, né? Também, sorte, felicidade. Caminho juntos com Tiaguinho no seu rádio.

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1: É sobre não desistir. Vila SP!
0: Thiago André Barbosa, o nome da minha sorte.
2: É, que música linda essa do Thiaguinho, né, Marcelo?
3: Exatamente.
2: Linda, linda demais.
3: Tem tudo a ver, né?
2: É. Marcelo, vamos pra break.
3: Vamos pra break.
2: E a gente já volta em dois palitos. A gente já volta.
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6: É, voltando de break e a regra clara. Música na veia do povo, Marcelo. Alegria pro povo do litoral, aqui na Ilha do Mel FM 90.3. Quem chega pra cantar, Marcelito Bradley?
7: Tá chegando agora Corpo e Alma, Perigosa e Linda, participação do Vincent Paulo.
6: É perigosa, viu, Marcelo?
7: Perigosa.
6: Essa música é perigosa, mas ela é linda de ouvir, Marcelo.
7: Verdade, senhor.
6: Corpo e Alma com quem?
7: Com Vincent Paulo.
6: Oh, só alegria no seu rádio, neste sabadão.

0: maravilha, que maravilha. E mais sorte pra você. Marcelo.
1: Sim.
0: Quero lembrar os nossos ouvintes que o próximo dia de atendimento com as cartas do Tarô Cigano para ver o futuro maravilhoso que espera das pessoas. É só elas ligar e agendar o horário para dia 6 de outubro, a partir de 8:30 da manhã até às 17 horas. 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Qual o número do nosso telefone, Marcelo?
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0: E agora um depoimento de graças que as pessoas alcançam neste que é o maior trabalho espiritualista do Brasil e que há quase 3 anos está aqui no litoral e em Curitiba, simplesmente 34 para 35 anos que estamos na capital, ali na rua Gabriel Freseiro de Miranda, 791, no bairro do Xaxi. Quem que vai dar o seu depoimento aí, Marcelo Bredalen?
1: Nós vamos ouvir o depoimento da Rosane. A filha da amiga estava desenganada dos médicos, fez transplante de rins. Ela estava desenganada, não tinha mais solução para ela.
0: É, e nem o transplante ia sair para ela.
1: Exatamente.
0: Mas como a dona Rosane veio pedir socorro, veio pedir para os guias abrir as portas para ela conseguir o transplante, conseguiu! Se salvou!
2: Qual o seu nome?
3: Rosane.
2: Rosane, o que, que de bom, Rosane, você recebeu nos trabalhos espirituais que realizamos aqui na cidade de Curitiba, amiga?
3: Foi uma amiga minha que eu trouxe, a filha dela estava desenganada dos médicos pelo fato de ter seco os dois rins dela, estava fazendo hemodiálise já há alguns anos e já estava desenganada dos médicos. E quando eu trouxe ela aqui, você falou para ela que ela não ia ser curada os rins, mas aí você, com a ajuda dos guias, ia resolver o problema dela. Em poucos meses após ter vindo aqui, ela ganhou, ela foi, recebeu o transplante e hoje é uma menina sadia e está curado.
2: Bom, em resumo, você veio nos trabalhos espirituais e trouxe uma senhora que a filha dela tinha problema nos rins, fazia hemodiálise, e ela veio ver as cartas para ver se tinha cura ou não. Eu fui taxativo, fui franco em dizer que não tinha cura, mas que eu poderia ajudar para ela conseguir um transplante, que eu poderia ajudar com as minhas entidades de luz para que as portas se abrissem, porque senão aquela criança ia morrer. Ia morrer, né, Rosana?
3: Ia. Foi tudo correto que você acabou de falar, e realmente ela ia. E hoje é uma menina saudável e está curada.
2: Então, veja bem, se eu mentisse, não, ela vai ficar curada dos rins. Se eu vi que ela não tinha mais como se curar, tudo bem. Não tinha como se curar, não tinha como se curar. Mas uma porta se fecha para Deus, Deus e os guias de luz abrem outras tantas portas. E foi o que aconteceu. Se fechou uma, Deus e os guias de luz abriram outras. E aí ela recebeu o transplante com ajuda espiritual e hoje está bem a outra pessoa.
3: Sim, pelo fato dela ser de uma família muito pobre, normalmente fica na fila de espera e termina morrendo. E foi muito rápido para ela ter recebido o rim e onde ela recebeu, fez todo o tratamento e hoje está curada.
2: E hoje você vem aqui para agradecer essa graça milagrosa, pois afinal das contas você veio trazer uma amiga que a filha dela estava mal e depois, ao passar dos dias, você viu que tudo foi solucionado e, claro, veio aqui para agradecer.
3: Esse é um dos agradecimentos, porque eu tenho inúmeros outros agradecimentos, tanto de mim quanto de outras pessoas que eu trouxe até aqui.
2: Você traz bastante gente, encaminha bastante gente aqui para os trabalhos espirituais do Nasser Bandeira.
3: Sempre quando eu encontro pessoas com dificuldade que não tenha ninguém para auxiliar, assim como eu passei no meu passado.
2: Você também recebeu graças espirituais aqui nos nossos trabalhos, Rosane.
3: Verdadeiramente a minha vida foi transformada. Quando cheguei até o Tarô Cigano, eu era uma mendiga, tinha meus 4 filhos para criar, não tinha ninguém para me auxiliar, família nenhuma, e nem político ninguém. Só era eu mesma sozinha. A partir do dia que eu entrei, bendito dia foi que eu te conheci. Realmente.
2: Tua vida mudou?
3: 100%. Hoje eu trabalho, tenho a minha vida independente, meus filhos todos cursando faculdade. A minha vida hoje é outra.
2: Quantos anos você frequenta os trabalhos espirituais do Tarô Cigano, mais ou menos?
3: Mais ou menos uns 5 anos, se eu não esteja enganado.
2: 5 anos. E como você mesmo disse, chegou aqui como uma mendiga.
3: Infelizmente era a realidade, eu estava esperando a morte.
2: E hoje a outra pessoa trabalha, conseguiu criar os filhos, educar os filhos, fazendo faculdade. E por isso que você te anima em trazer mais pessoas, não é, Rosane?
3: Porque eu acredito, eu simplesmente acredito. E sei que eu posso trazer aqui, não vou me envergonhar. E também sei que não vem aqui, você não faz as coisas por dinheiro. Tanto faz a pessoa tendo dinheiro ou não, as pessoas são curadas, são transformadas em todas as áreas da vida delas.
2: Para você, os trabalhos do Nasser Bandeira deu certo?
3: Para mim e para muitas pessoas que eu trouxe aqui. Como tem testemunho, se um dia alguém duvidar, simplesmente eu posso apresentar várias pessoas e principalmente a minha história.
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3: real.
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0: Que depoimento, né, Marcelo? As pessoas se curam, se libertam, abrem seus caminhos fechados, o que estava dando errado passa a dar certo. E as pessoas têm que acreditar, não é blasfemar. Ah, eu não acredito, ah, eu não conheço esse homem. Mas quando você vai numa emergência médica, você não precisa conhecer o médico que vai te atender. Você quer que alguém te atenda e que te cure, e que te salve, e que te liberte. Nasser Bandeira está aqui no litoral, já praticamente há 3 anos, socorrendo milhares de pessoas, como socorri essa mulher, como socorri a amiga dela também, e vida nova para as pessoas que me procuram, Marcelo.
1: Verdade, Tarô.
0: Que vitória, que coisa fantástica o povo alcança através dos benzimentos e das nossas cirurgias espirituais. 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
0: Marcelo Bradley, o povo quer dançar, Marcelo.
1: Opa, curtir.
0: O povo quer cantar.

0: essa música da Isa. Chama Marcelo, por gentileza, o GPS para falar para os ouvintes se é fácil de achar nosso endereço ou é difícil, Marcelo Bradley.
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0: É, ouviram? Eu já tinha falado. 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E é velha história. Quando tu precisa de ajuda, um benzimento, uma cirurgia espiritual, vê as cartas do tarô, porque é que a tua vida é um passo para frente, 10, 15 para trás. Você não tem que olhar dificuldades, não tem que olhar distância. Ah, eu moro longe. Ah, será que é fácil de eu achar esse endereço? Você tem que dar teus pulos, meu filho, minha filha. 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Marcelo, essa música indica o que, Marcelo?
1: Depoimento, senhor.
0: Depoimento de graças alcançadas. Vamos então para mais uma pessoa. Eu digo mais uma porque todos os dias passa depoimento. Um mais indescritível um do que o outro. Isto é resultado da seriedade, da espiritualidade, do trabalho que realizamos em todo o Brasil. Quem que vai dar seu depoimento agora, Marcelo Bradley?
1: Nós vamos ouvir o depoimento de uma mulher que não sentiu o pé por causa do nervo ciático, estava complicado, não conseguia nem andar direito, a Lúcia.
0: Ah, e é lá de Maringá, né?
1: Maringá.
0: Lá de Maringá.

0: Vamos ouvir aí a dona Lúcia.
1: Qual o seu nome?
2: Lúcia.
1: O que de bom você recebeu nos trabalhos espirituais do tarô cigano em Maringá?
2: Eu tinha uma dificuldade no meu pé, eu poderia enfiar uma faca, eu não sentia esse pé. E hoje eu ando normalmente.
1: Por quantos anos você ficou com essa deficiência na perna, filha, no pé?
2: Fazia mais ou menos 2 anos.
1: 2 anos. Te doía para caminhar?
2: Não doía, mas me brecava assim. Eu tinha dificuldade, travava a minha perna para poder andar.
1: Travava?
2: É, rápida, entendeu?
1: Você não conseguia andar rápido?
2: Não, não.
1: Bom, claro, isso não precisa nem te perguntar que incomodava, né?
2: Com certeza.
1: Você fez tratamentos, tomou de tudo e nada resolvia.
2: Sim, isso veio de um problema que eu tive, que é o nervo ciático.
1: E aí te travou o pé.
2: É, aí deu fazer um bloqueio, eu tive esse problema de não sentir mais meu pé.
1: Que coisa! Não sentia mais o pé e travou aquele pé. Pé direito ou esquerdo?
2: A perna direita.
1: Perna direita. E aí veio aqui, fez as cirurgias espirituais, chegou a fazer comigo logo quando eu vim, né?
2: Sim.
1: Não é, Lúcia? E matéria do pé, ficou curado, tá andando, não tem travamento mais nenhum.
2: Nenhum.
1: E você me falava dos negócios também teu que deslanchou, né, Lúcia?
2: Sim. Estou muito feliz que minhas coisas estão assim, indo vento em popa.
1: Você já tinha procurado algum lugar para te ajudar espiritualmente, Lúcia?
2: Já. Só queria o meu dinheiro.
1: Andou em vários lugares?
2: Vários. Igreja evangélica, macumbaria, tudo. Nunca tive um resultado.
1: E aqui nos trabalhos do Nastra Bandeira, deu resultado, deu certo?
2: Deu e está dando.
1: Que maravilha. E hoje você vem aqui ao nosso programa de rádio para agradecer, Lúcia.
2: Com certeza, eu quero agradecer muito você.
1: E ainda encaminha outras pessoas para conhecer esse trabalho, né, Lúcia?
2: Sim, indico. Ou agora mesmo, 2 pessoas novatas que vieram aqui começaram a me perguntar se eu tive resultado. Que a pessoa fica, né? Será, né?
1: Então, sempre que você pode, você traz mais um.
2: Sim, sempre. Sempre.
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0: Que depoimento tranquilo desta senhora, dona Lúcia. Tava com o pé atrofiado, não podia andar ligeiro, e nas cartas foi descoberto que tinham jogado no portão da casa dela terra de feitiçaria, terra de cemitério.
4: Meu Deus, seu Nácio.
0: Terra de cemitério. Ela pisou, entortou o pé e não andava ligeiro. Mas veio no benzedor certo, bati de frente com aquela dor, com aquela feitiçaria, desmanchei o mal e hoje ela tá correndo, ela tá fazendo Cooper, ela tá correndo nos bosques, nos parques, nas praças. 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
0: Marcelo Moreira de Sabadão, sábado à tarde. Povo quer música, Marcelo. Chega de conversa, mas como tu fala, hein, Marcelo? Marcelo, posso te falar uma coisa?
4: Pode sim, senhor.
0: Tu fala mais que a mulher da cobra lá do centro de Curitiba, Marcelo. Não fala muito não, tadinho. Quem chega pra cantar aí, Marcelo Bradley?
5: Eu vou trazer mais uma dela, da Marília Mendonça.
0: Tá. Qual o nome?
5: Graveto.
0: Ai, ai, ai, que paixão essa música. Que linda, Graveto Maria.

0: o mais forte, é o mais forte pra você aqui na Ilha do Mel FM 90.3 de Paranaguá, falando para todo o litoral paranaense. 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
0: Ok, Marcelo Bradley. Vamos aí com mais música no Mais Forte para você, Marcelo.
1: Muito bem, tarólogo Nasser Bandeira, tá chegando agora Matheus e Cauã. Expectativa, realidade, tarólogo Nasser.
0: Boa, boa, muito boa. Esta música de o quê?
1: Matheus e Cauã.
0: Matheus e Cauã, aqui no programa Mais Forte para você.

0: Marcelo Bradley.
1: Opa!
0: Vamos agora
1: faturar
0: pra mais um branco.
1: Faturar?
0: E a gente já volta.
2: 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Informa a hora certa. 2:06.
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4: Olá para você que acompanha a nossa programação aqui na Ilha do Mel FM. Eu sou Elísio Júnior e trago informações do nosso departamento de jornalismo. Quem não puder votar nas eleições 2026 deve justificar a ausência. O procedimento é separado para cada turno. O primeiro turno será neste domingo, 4 de outubro, e o segundo turno, se houver, está marcado para o dia 25 de outubro. No dia da votação, a justificativa pode ser feita pelo aplicativo e-título, das 8 às 17 horas, caso o eleitor esteja fora do município onde vota. Também é possível justificar presencialmente por meio do requerimento de justificativa eleitoral com documento oficial com foto. Após a eleição, o prazo é até 3 de dezembro para o primeiro turno e até 8 de janeiro de 2027 para o segundo. A justificativa pode ser feita pelo e-título, título NET ou em cartório eleitoral com documentos que comprovem o motivo da ausência. Cada turno conta separadamente, portanto, quem não votar nos dois turnos deverá justificar as duas ausências. Nós voltamos a qualquer momento direto da nossa redação. 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
9: Já estamos de volta com o programa Mais Sorte pra você.
10: Voltando de break.
11: Opa!
10: E a reggae clara voltando com música, não é, Marcelo Bradley?
9: Isso mesmo, seu Nasser.
10: Quem chega pra cantar, Marcelo Bradley?
9: Seu Nasser.
10: Qual o nome da música, Marcelo Bradley?
11: Pode ser uma música gaúcha, tarólogo Nasser?
10: Demorou, Marcelo Bradley.
11: Conjunto Fogo de Chão, Não Largo de Mão.
10: Boa demais esta música pra arrastar a sola da bota na sala, na cozinha, no galpão. Onde os nossos ouvintes estiverem nos ouvindo, Marcelo. Sabadão, agora com fome.

0: Música linda essa gaúcha aí, hein, Marcel?
1: Boa!
0: Vaneira, vaneirão, só coisa boa. Aqui no Mais Sorte, no Mais Sorte pra você. 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
0: 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Bom, daqui um pouquinho, consultório do amor pelo rádio. Hoje temos uma perrenga danada no consultório do amor pelo rádio. Uma mulher casada, e ela disse assim: senti de lavar o carro do meu marido. Ele saiu, ele foi viajar com um amigo e eu fiquei com o carro para fazer algumas compras para casa, mas senti de lavar o carro dele. De repente, no bagageiro, tirando o tapete do bagageiro do carro, tchá, tchá, tchá, tchá, tchá, tchá, tchá, tchá. Sabe o que eu encontrei, seu Nasser? Um celular escondido.
2: Que é isso?
0: Abrindo o celular,
2: que é isso?
0: Nem com senha ele estava, eu descobri mensagens do meu marido com uma picante. Mas ele nega e diz que aquilo ali é sacanagem dos colegas de trabalho que fizeram isso com ele e que fazem com outros colegas de trabalho.
2: Que é isso? Que é isso?
0: Amigo ouvinte, quer saber, nas cartas do tarô cigano, se o celular que ela encontrou no porta-mala do carro do marido é dele ou é de sacanagem dos colegas de trabalho?
2: Que é isso?
0: Ai, meu Deus,
3: que é isso?
0: Vou desvendar o segredo do celular escondido debaixo do tapete no porta-mala do carro do marido.
2: Nossa!
0: Ai, meu Deus, durma com tanto barulho. E claro, desconfiança da mulherada.
2: Que isso?
0: Que marido tá traindo ela. Que é isso?
2: Isso?
0: Hã?
2: Que isso?
0: Que é isso? Os homens são muito bonzinhos, comportadinhos. É ou não é, marada? Eles vão dizer, claro, que sempre, que é verdade do que eu tô falando. Bom, Marcelo, sabadão à tarde, a música não pode parar. Não para.
1: De jeito nenhum.
0: Não.
1: Não.
0: Não, não, não pode parar. Quem chega pra cantar aí, Marcelo Brasil?
1: Tá chegando o Luanzito com a música.
0: Ah.
1: Olho Marrom.
0: Olho Marrom. Música linda por demais. Marcelito Bradley.
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0: quem gostou, joga a mão aí pra barulho.
1: Marcelo,
2: sim?
1: Quero lembrar os nossos ouvintes que o próximo dia de atendimento com as cartas do Tarô Cigano para ver o futuro maravilhoso que espera das pessoas. 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Vamos ouvir um depoimento de graças que as pessoas alcançam neste que é maior trabalho místico do Brasil e que tem abençoado milhares de pessoas, onde realizamos nossas práticas espirituais. Curitiba, estamos lá há 34 para 35 anos. Aqui em Paranaguá, praticamente 3 anos. Maringá já faz aproximadamente 10 anos. Lá em Ponta Grossa, 2 anos. Porto Alegre, ai meu Deus do céu, eu vim de lá pra cá, mas os gaúchos toda hora exigem que eu volte lá para abrir as cartas e abençoar o povo dos Pampas. Marcelito Bradley, quem que vai dar seu depoimento aí, Marcelo Bradley?
2: Nós vamos ouvir o depoimento do tarólogo Nasser Bandeira da Rúbia. Sua mãe Edith ficou 50 dias na UTI e desenganada, tarólogo Nasser.
1: Que depoimento indescritível, fantástico. É a força da espiritualidade mudando a vida daqueles que nos procuram. E terça-feira que vem vou ficar o dia inteiro com os Parnanguara e com todo o povo do litora paranaense. Vamos ouvir esse depoimento, Marcelo.
3: Meu nome é Rúbia, sou filha da Edith, minha mãe, que há 6 meses atrás estava internada na UTI do Hospital de Clínicas, já há 50 dias, e os médicos desenganaram minha mãe, disseram que não tinha mais o que fazer, deram horas de vida para ela, e o Nasser foi até lá e disse que, contrariando todos os médicos, que ia salvar minha mãe espiritualmente, e ela já não comia mais, ela estava em estado cadavérico mesmo. E até hoje ela diz que sentia que estava em outro plano, que ela não estava mais aqui, nesse plano com a gente. E o Nasser conseguiu trazer a minha mãe à vida de novo. E hoje ela está bem, graças a Deus, falando, andando, comendo, coisa que ela não podia fazer mais. Quero agradecer o Nasser por tudo que fizeram pela nossa família e pela minha mãe ainda estar entre nós hoje.
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1: Vocês ouviram o que a filha falou? Que a mãe estava em estado cataférico. Só esqueleto. Pele e ossos. Já desenganada para morrer. Mas a filha procurou benzedor certo, procurou tarotista Nasser Bandeira certo, rezei lá na UTI do Hospital de Clínica. E olha, a filha contando o milagre que a mãe recebera dos nossos trabalhos espirituais. O senhor, a senhora que está atrapalhado na vida, nas finanças, nos negócios, na vida conjugal, na vida amorosa, só doença, só perda, só perda, só burdoada na cabeça, parece até prego, só levando burdoada na cabeça. Pare com isso, amigo, deixe de sofrer.
5: Pra que isso?
1: Pare de chorar. Pra que isso?
5: Pra que isso?
1: Se liberte de suas amarras, vindo no benzedor. Que dia mesmo que eu atendo aqui em Paranaguá, Marcelo Bradley.
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1: 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Vamos para polêmico quadro Dramas da Vida.
4: E agora, Consultório do Amor pelo Rádio.
1: Consultório do Amor pelo Rádio. O drama de hoje é da Capricorniana, uma professora, dá aula e trabalha aqui na cidade. A Capricorniana é uma mulher de 51 anos de idade. Diz ela: meu marido teve que viajar para ver os pais deles, que não estavam bem. Ele pegou o meu carro, que é mais novo, e foi ver os seus pais no norte do Paraná. Eu fiquei com o carro dele, que é um carro mais usado, mais velhinho, e no dia seguinte, como eu vi que o carro estava muito sujo, eu disse: vou lavar o carro dele. Esse carro tá podre, esse carro tá fedido, esse carro tá imundo. E fui lavar. Comecei a lavar, expirar, tirar o pó, passar uma cera. Por último, eu deixei para lavar o porta-mala. Quando fui lavar porta-mala, tirar do porta-mala aquele protetor de mala, do porta-mala, ele colocou ali tipo uma espécie de um protetor. E quando eu levantei aquele tapete protetor do porta-mala, o tapete, eu encontrei um celular. Um celular antigo, um celular velho, que eu pensei que nem funcionava mais. Quando liguei, telefone se ligou. Como não tinha senha, eu comecei a mexer no celular. Encontrei mensagens do meu marido com uma periquete, uma periquetona, como o senhor fala aí no programa. Uma mulher toda bonita, sempre vestida de vermelho, beiços vermelhos, bem produzida. Cara de periquete, seu Lasso.
5: Quem que é essa sirigaita?
1: Aquela ali, não me engana que ela não é periquetona. Seu Nasser, encontrei mensagens de outras mulheres.
5: Essa é periquete.
1: Com o meu marido. Bom, 2 dias depois, ele voltou para casa. Quando ele voltou, ficou até faceiro. Ah, lavou meu carro, limpou, tá cheiroso. Fez uma festa pra mim, seu Nasser.
5: Nossa!
1: Só que de repente, catei meu celular, que estava no bolso da minha calça. Catei meu celular, o celular que era dele, né? Que estava no porta-mala do carro. Catei o celular.
6: Eu não tô entendendo o que
1: você tá falando. E perguntei pra ele: que é isso aqui?
7: Que é isso?
1: Que é isso?
7: Que é isso?
1: Que é isso aqui?
7: Que é isso?
1: E ele disse: não sei.
6: Eu não tô entendendo o que o senhor tá falando.
1: E aí ficamos aquela.
7: Que é isso?
1: Não brinca. Que é isso pra cá?
7: Que
1: é isso pra lá? Eu não sei.
7: Que é
1: isso?
7: Então
1: tu tirou isso? Onde você achou o celular?
5: Pra que
1: onde
5: isso?
1: Onde estava o celular?
6: Eu não tô entendendo o que o senhor tá falando.
1: Não tinha como ele negar.
5: Que isso?
1: Porque ali tinha a voz dele.
8: Que homem safado, né?
1: Tinha áudio dele.
8: Que homem jaguara, né?
1: Tinha escrita dele.
5: Que isso?
1: Tinha escrita de periquete para com ele, marcando o encontro.
5: Nossa!
1: Que ele não podia atrasar, porque ela tinha compromisso. Seu Nasser.
5: Nossa.
1: Seu Nasser Bandeira, joguei celular na cara dele, quebrou tudo.
9: Que coisa, hein?
1: Quebrei celular, joguei na parede, quebrou tudo. E ele disse...
10: O celular que é seu, amor, esse celular que não é meu, não.
1: Que não é dele aquele celular.
11: O celular não é meu, não, viu, meu? Mas é esse aqui, ó.
1: Que os colegas de trabalho fazem isso com todos os colegas que têm carro. E agora, me confundiu as ideias.
5: Não
1: sei se eu acredito na resposta dele
5: ou, deu ruim.
1: Ou se ele tem envolvimento com mulheres da rua, com periquetonas da luz vermelha, seu Nasser Bandeira. Bom, amiga, estou embaralhando as tuas cartas do tarô cigano, Caprica, Capricorniana. Primeira carta que saiu a carta da serpente. Serpente é traição, amiga. Traição. É gaio na parada. Segunda carta, a carta da mulher. A segunda carta confirma que ele tem envolvimento com outra mulher.
5: A casa caiu.
1: Tá caindo, tenha calma, tá caindo, vai cair mais. Terceira carta, a carta do ermitão.
5: Nossa.
1: Sei que a senhora ama muito.
10: Nossa.
1: Tá sofrendo com a descoberta do celular no porta-mala, debaixo do tapete do carro do porta-mala. Quarta carta, lua minguante. Penúltima carta, a carta da estrela. E a última carta, a carta da raposa, que fala de brigas, traições.
12: Aí o bicho pega,
1: é discórdia.
13: Eu, hein?
1: Faço o cruzamento das cartas, cima embaixo, baixo em cima, direita, esquerda, esquerda, direita. Bato meu sino, dona Capricorniana, bato meu sino, professora Capricorniana, ela é professora, ela é prof. Capricorniana, a senhora encontrando esse telefone no porta-mala do carro.
5: Deu ruim.
1: Escondido. Desligado. A senhora não precisaria nem me ligar.
5: Nossa.
1: Nem pedir abertura de cartas do tarô. Porque a senhora viu toda a traição com seus próprios olhos. Como é que a senhora vê? A senhora lê as mensagens? A senhora ouviu o áudio e não tá acreditando, amiga?
5: A casa caiu!
1: E acreditar...
5: O pau vai torar!
1: Que os colegas de trabalhos dele fazem isso com todos os demais trabalhadores. É mentira dele.
12: Seu Nasser, isso é engodo.
1: Mentira. É mentira dele. É traição dele. Ô, oh, dona Caprica.
6: Eu não tô entendendo o que
1: ele
6: tá falando.
1: Ele tem culpa no cartório. Se ele quer pedir perdão, se ele quer mudar, se ele quer ser fiel à senhora, ele que seja.
5: Esse
1: mas ele
5: tá lascado.
1: Mas ele tem que ser transparente. Não queira ele tapar sol com a peneira, dona Capricorniana.
5: Esse tá lascado.
1: Tá lascado.
8: Eu, e safado,
1: e tenha,
8: né,
1: mais um dedo de prosa com ele, até para ele confessar, não ficar com historiazinha pra boi dormir. Confesse a verdade, peça desculpa e vida que segue.
14: Mentira.
1: Vou rezar pra senhora, dona Capricorniana, e vamos direto pra benzimento e reza forte.
4: Nasser Bandeira e a cirurgia espiritual.
1: Me desligo do mundo matéria, pego meu rosário, meu crucifixo, escuto os sinos da catedral, canto gregoriano, falo com os anjos, querubins, os serafins, falo com a mãezinha do Brasil, Nossa Senhora Aparecida.
15: Nossa Senhora, me dê a mão.
1: Mãezinha, mãezinha do Brasil, estendei teu manto sagrado para abençoar as milhares de pessoas que nos ouvem, que eles tenham paz, saúde, alegria, proteção e livramento. e que o anjo das águas, Marcelo,
2: abençoe neste momento os 4 copos com água. O primeiro que o senhor ou a senhora vai beber, segundo para dar para os pets, terceiro para as plantinhas, nossas amiguinhas,
1: e último copo de água para espergir nos 4 cantos da casa e também no seu estabelecimento comercial. Pois bem, depois desta reza forte que abençoou todos os nossos ouvintes do programa Mais Sorte para Você, aqui da Ilha do Mel FM, Ilha. O que nos resta Ilha. É ir embora agradecendo a sua audiência e preferência. Deus no comando, Deus abençoe todos vocês. 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
2: Amanhã, tarólogo Nasser, será que primeiro a gente vai votar ou primeiro vem fazer o programa?
1: Não, Marcelo, nós vamos ter que fazer programa amanhã primeiro.
2: Primeiro.
1: Depois.
2: Mas você me leva no meu colégio eleitoral daí?
1: Sim, Marcelo, nós vamos juntos votar pro nosso presidente. Votar pro nosso governador. Mas quem é ele? Nem eu sei. Nem eu sabo.
2: O voto é secreto. Por enquanto.
1: Ai, se soubesse. É. O voto é secreto. Mas uma coisa que eu desejo é um bom final de campanha para todos os políticos, candidatos, candidatas e cabos eleitorais que estão envolvidos nesta campanha de 2026. Boa sorte para os senhores, senhoras, e que de hoje para amanhã consiga arrecadar mais uns votinhos para o senhor, para a senhora, para confirmar aí, quem sabe, a sua vitória. Boa eleição para o povo do Paraná, boa eleição para o povo do Brasil.
2: Brasil!
1: E até amanhã, domingão. A partir de que horas, Marcelo?
2: Me ajuda aí, Marcelo. A partir das 8 horas, já estaremos
1: programa
2: aqui.
1: Programa Mais Sorte para Você, amanhã, domingão, das 8 às 10 da manhã.
2: O café, 7 horas, tá preparado.
1: Tá
2: já.
1: Preparado. Isso. E aquele cafezão melita, hein, Marcelo? Beijo a todos. Fiquem com Deus, famílias.
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0: 2:39.
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0: Muito boa tarde, tô chegando aqui na Ilha do Mel FM 90.3 neste sabadão 3 de outubro com a nossa programação da tarde, o nosso Geração Ilha. Eu sou Elísio Júnior, muito prazer, vou te fazendo companhia durante toda esta tarde de sábado, tocando as melhores músicas para embalar a sua tarde de sábado, começando aí o nosso final de semana, e um final de semana importante, afinal amanhã dia de eleições. Vamos curtir então a nossa tarde de sábado com muitos sucessos, começando o nosso Geração Ilha aqui na 90.3.
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do Mel FM, a rádio que você vê. É o Geração Ilha, fazendo companhia pra você na tarde de sábado, 3 de outubro. Eu volto já com muito mais. Seu amigo Elísio Júnior te fazendo companhia em 90.3.

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5: É o Geração Ilha na nossa tarde de sábado, 3 de outubro. Eu sou Elísio Júnior, muito prazer, vou te fazendo companhia aqui na 90.3, embalando a sua tarde. Você que está trabalhando, bom trabalho. Você que já está curtindo a sua folga, obrigado pela sua companhia. Você está na Ilha do Mel FM 90.3. O Geração Ilha continua, aumenta o volume e curte mais um bloco de sucessos aqui na Ilha.
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Ilha do Mel FM, a rádio que você vê, é o Geração Ilha, nesse sabadão 3 de outubro, véspera de eleições. Lembrando que amanhã toda a cobertura das eleições você tem aqui na Ilha do Mel FM com o nosso timaço de jornalismo. O Geração Ilha vai pro intervalo e já volta com muito mais. Seu amigo Elísio Júnior te fazendo companhia nesse sabadão aqui na 90.3.

0: 3:33.
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0: Tô de volta na Ilha do Mel FM, a rádio que você vê tarde de sábado, dia 3 de outubro, e você ouvindo a Ilha do Mel FM em todo o litoral. Agradeço demais seu carinho, sua sintonia. O Geração Ilha continua. Vamos juntos nessa tarde de sábado, aqui na 90.3.
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que você vê mais um bloco de sucessos que você conferiu aqui no Geração Ilha, na 90.3. Eu vou pro intervalo e já volto com muito mais aqui na Ilha do Mel FM, a rádio que você vê.

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2: Olá para você que acompanha a nossa programação aqui na Ilha do Mel FM. Eu sou Elísio Júnior e trago informações do nosso departamento de jornalismo. Eleições 2026. O aplicativo Pardal do Tribunal Superior Eleitoral já recebeu 51.395 denúncias de possíveis irregularidades em todo o país. Entre os registros estão casos de propaganda eleitoral irregular, compra de votos, uso da máquina pública, abuso de poder e uso indevido dos meios de comunicação. A maior parte das denúncias, 43,78%, envolve propaganda irregular em vias públicas. Outros 11,94% são relacionados a propriedades particulares. O Pardal é gratuito e pode ser usado em celulares e tablets. Para registrar uma denúncia, é necessário informar o local e descrever o fato, além de anexar fotos, vídeos, áudios ou links. A identidade do denunciante é mantida em sigilo. O aplicativo pode ser acessado pelo Google Play e pela Apple Store. Nós voltamos a qualquer momento direto da nossa redação. 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
9: Eu tô de volta, tarde de sabadão, geração Ilha, na 90.3, Ilha do Mel FM, a rádio que você vê. Eu sou Elísio Júnior, muito prazer, vou te fazendo companhia durante toda essa tarde de sábado, com mais sucessos como esse. Aumenta o volume, você está no Geração Ilha.
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Ilha do Mel FM, a rádio que você vê, fechando mais um bloco de sucessos do nosso Geração Ilha, nesse sabadão, 3 de outubro, tocando sempre o que você gosta de ouvir, em 90.3. Eu vou pro intervalo bem rapidinho e já volto com muito mais sucessos aqui na Ilha do Mel FM, a rádio que você vê.

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6: Falei que era rapidinho, tô de volta na 90.3, tarde de sábado, 3 de outubro. Que bom que você está ouvindo a Ilha do Mel em todo o litoral. Você de Paranaguá, Antonina, Morretes, Guaraxaba, Guaratuba, Matinhos, alô Pontal do Paraná. Você da internet, perto ou longe, ouvindo Geração Ilha nesse sabadão. Só agradeço pela sua preferência. Eu sou Elísio Júnior, muito prazer e vou te fazendo companhia durante toda esta tarde de sábado, 3 de outubro. Mais um bloco de sucesso, aumenta o volume. Você está ouvindo a melhor. Melhor do litoral, a ilha, a rádio que você vê.
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0: Ilha do Mel, FM 90.3, tarde de sábado, geração Ilha no ar. Eu sou Elísio Júnior, muito prazer, vamos juntos nessa tarde de sábado, dia 3 de outubro de 2026, com muito mais sucessos, muito mais músicas pra você aqui na melhor do litoral. Aumenta o volume, você está em 90.3, na Ilha, a rádio que você vê.
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1: Fechando mais um bloco do Geração Ilha nesse sabadão 3 de outubro. Eu sou Elísio Júnior, muito prazer. Vou te fazendo companhia nesse sabadão com muitas, muitas músicas. Embalando a sua tarde de sábado. Eu volto já com muito mais.
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3: 5 e 5.
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0: 4.
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4: É o Geração Ilha, na Ilha do Mel FM 90.3, a rádio que você vê, você de todo o litoral, ouvindo no rádio, no trabalho, em casa, no carro, obrigado pela sua companhia. O Geração Ilha continua com mais sucessos, aumenta o volume, você está em 90.3.

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Geração Ilha, na Ilha do Mel FM 90.3, tarde de sábado, com muitas músicas, muitos sucessos, embalando a sua tarde de sábado aqui na ilha. Vou pro intervalo e já volto com muito mais, já pra reta final do nosso Geração Ilha, nesse sabadão, 3 de outubro, na ilha.

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11: Tô de volta em 90.3, abrindo o nosso último bloco do Geração Ilha, nessa tarde de sábado, 3 de abril. Ainda tem muita música boa pra tocar aqui no Geração Ilha e a gente abre mais um bloco nesse estilo.
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0: por aqui com o Geração Ilha. Muito obrigado pela sua companhia, pelo seu carinho. Desejo um bom finalzinho de sábado, um bom domingo de eleições. Vá às urnas, faça valer o seu papel de cidadão brasileiro e vote. Vote e faça aí o seu dever nessa que é a maior festa da democracia. E a Ilha do Mel, amanhã, domingão, vai trazer todas as informações dessas eleições para você aqui em 90.3. A gente volta a se falar na segunda-feira. Segunda-feira à tarde, a partir da 1:30, com o nosso Toca Todas. Bom final de semana. Vote consciente. Tchau, tchau.
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0: 6:36.
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2: Olá para você que acompanha a nossa programação aqui na Ilha do Mel FM 90.3. Eu sou Elísio Júnior e trago informações do nosso departamento de jornalismo. A Prefeitura de Paranaguá preparou uma programação especial para o Dia das Crianças, nos dias 11 e 12 de outubro, na Arena Albertina Salmão, no bairro Ponta do Caju. Com o tema Infância para Todos, as atividades serão gratuitas, das 13h30 às 18h30. A programação terá brinquedos infláveis, pintura facial, recreação, apresentações, personagens, atividades educativas e praça de alimentação. Também serão oferecidos pipoca, algodão doce e cachorro-quente. No domingo, dia 11, haverá interação com personagens como princesas, heróis, Mickey e Minnie, além dos shows Guerreiras do K-pop e Patrulha. Na segunda-feira, dia 12, Dia das Crianças, a programação terá Bob Zoom e também Bento e Totó. A iniciativa busca oferecer lazer, cultura e convivência para as crianças e suas famílias. Nós voltamos a qualquer momento direto da nossa redação. 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

0: 8 e 7.
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8: 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E eu já vou me apresentando, eu sou Samuel Dias. E você, quem é? Todo Samuel Samuca, como queira, sem formalidades. Estamos entrando no mundo da música, estamos viajando no tempo através da música. Então, olha, começamos mais um Relíquia aqui na 90.3. Para você matar a saudade, Relíquia neste sábado, comigo, Samuel Dias. Simbora!

0: Acompanhe agora em rede nacional de rádio e televisão o pronunciamento do excelentíssimo senhor presidente do Tribunal Superior Eleitoral, ministro Cássio Nunes Marques.
1: Boa noite, cidadãs e cidadãos brasileiros. Amanhã, todos nós temos o mesmo compromisso.
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1: Finalmente, com dois números, escolheremos quem ocupará os cargos de governador, presidente da República e seus vices, nessa ordem. Já deu para perceber que memorizar tanta informação não é uma tarefa fácil. A Justiça Eleitoral recomenda que você, antes de ir à sessão de votação, anote em um papel os nomes e os números das suas candidaturas escolhidas. No site do TSE e de cada TRE, existe um modelo de cola eleitoral. Basta imprimir. Para facilitar, acesse o QR Code na tela. Você também pode fazer a sua, como achar melhor. O importante é lembrar de levar. Essa atitude simples garante a certeza do voto e ajuda a diminuir o tempo de votação. É importante lembrar que nenhum tipo de aparelho eletrônico pode ser levado para a cabine, inclusive o celular. Isso porque nossa Constituição estabelece que o voto é direto, secreto e tem valor igual para todos. Da mesma forma, é mandamento constitucional levar cada brasileira e cada brasileiro até a urna. Nesse sentido, instituímos de maneira inédita o programa Seu Voto Importa, que buscará em casa pessoas com deficiência ou mobilidade reduzida e as que vivem em comunidades remotas, incluídos os povos indígenas, os quilombolas e as comunidades tradicionais que já se cadastraram. Também investimos na qualidade das informações dirigidas à cidadã e ao cidadão. Formulamos um manual para o eleitor e o traduzimos para várias línguas indígenas. Isso porque tenho a convicção de que você, eleitora ou eleitor, deve estar no centro da atenção da Justiça Eleitoral. Trabalhamos todos os dias para cumprir essa missão. O voto é direito fundamental e o principal instrumento de participação na vida pública. Por meio dele, cada cidadã e cada cidadão dá a sua contribuição para definir os rumos do país. Lembre-se, a decisão pertence exclusivamente a quem vota. A urna eletrônica, que há 30 anos integra a experiência democrática brasileira, garantirá mais uma vez esse direito. Nosso sistema de votação, que se atualiza a cada pleito, reúne mecanismos de segurança, transparência e auditabilidade únicos no mundo. Nestas eleições, convidaríamos os últimos dois eleitores aptos a votar em cada sessão eleitoral do país para acompanhar o encerramento do processo de votação. A ele será entregue um boletim de urna com todos os votos registrados na sessão. O documento traz um QR Code que permite a comprovação do resultado por meio do aplicativo BU na mão. Faço agora um chamamento às candidatas, aos candidatos e seus apoiadores. Amanhã é o dia da liberdade do voto. Ameaças, assédio ou tentativa de interferência na vontade do eleitor, em qualquer de suas formas, serão prontamente reprimidas. Peço ainda o compromisso de todas as brasileiras e de todos os brasileiros com a qualidade das informações que circulam neste momento. Em caso de dúvida, recorram aos canais oficiais da Justiça Eleitoral. Checar antes de compartilhar é uma atitude simples e eficaz e que está ao alcance de todos. Registro agora meu agradecimento ao empenho das magistradas e dos magistrados, das promotoras e dos promotores, das servidoras e dos servidores da Justiça Eleitoral durante todo esse período, e especialmente das mesárias e dos mesários que voluntariamente dedicarão o seu domingo à democracia. A você, eleitora e eleitor, reitero o convite para comparecer amanhã à sua sessão de votação com o seu documento de identificação com foto e a cola eleitoral de papel preenchida. A Justiça Eleitoral estará pronta para receber você. Vote, exerça seu direito. Muito obrigado e excelentes eleições a todos.
3: Neste momento, a EBC, Empresa Brasil de Comunicação, encerra Rede Obrigatória de Rádio.
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